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3: Glória a Deus, muito bom estar com vocês, né, falando aqui de uma palavra que edifica, que é a palavra de Deus. Eu quero liberar na tua vida, nesse dia de hoje, uma bênção muito especial. A Bíblia declara que se com a nossa boca confessarmos, crendo com o coração, aquilo que nós pedimos e acreditamos se torna realidade. Tem muitas pessoas que têm vivido fracassos e derrotas por causa de palavras que são liberadas da sua própria boca, palavras negativas. As pessoas já começam a confessar que não consegue, que não pode, que não tem condições, ao passo que a Bíblia nos instrui a declarar que a vitória é nossa. Então você, quando estiver passando por um problema, por uma dificuldade, sonhos, ao passo que a Bíblia nos instrui a declarar que a vitória é nossa. Então você, quando

0: faz. 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
1: Está matriculada, graças a Deus. Também um projeto rural, eu tinha um projeto de desenvolver atividade leiteira e eu desenvolvi há muitos anos, eu tinha esse projeto. Esse ano eu iniciei realmente, a partir desse janeiro já comecei, o projeto já está engatilhado.
2: A primeira foi a infecção dos olhos do meu neto. 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
6: O inimigo, ele sabe que nós somos vitoriosos. Ele se levanta para impedir a nossa jornada, mas ele sabe que a promessa que Deus fez na nossa vida, ela vai se cumprir, queira ele ou não, mais dias ou menos dias, você entra na terra que Deus te prometeu, você

barreira. A vitória é nossa pelo sangue de Jesus. Aleluia. Glória a Deus. Alabaixo, Rianda, Ramanai. Glorificado e exaltado é o nome do Senhor. Verso 10. Isso aqui é a conversa de Raabe confessando para aqueles homens. Porque nós temos ouvido que o Senhor secou as águas do Mar Vermelho diante de vós, quando saísse do Egito, e também o que fizesse aos dois reis dos amorreus, Sion e Og, que estava além de Jordão, os quais destruísseis totalmente. Olha que interessante. Verso 11. Quando ouvimos isso, derreteram-se os nossos corações, e em ninguém mais há ânimo algum por causa da vossa presença. Porque o Senhor vosso Deus é Deus em cima no céu e embaixo na terra. Raabe era uma daquelas que adorava deuses pagãos, mas ela chegou a uma conclusão: que os deuses pagãos a qual ela servia e adorava não tinha poder para nada. Mas diante dos testemunhos e dos relatos que eles ouviam que Deus tinha feito, secando as águas do Mar Vermelho, abrindo o Jordão, passando por cima igual um rolo compressor ali sobre os reis dos amorreus, Sion e Og. Ela está falando aqui, irmãos, de uma narrativa. Esses reis, ela está falando, eles entraram em confronto com o povo de Israel para impedir a passagem deles ali para tomar posse da terra. E eles foram destruídos. Números 21, verso 21. Então Israel mandou mensageiros a Sion, rei dos amorreus, a dizer-lhe, 22, deixa-me passar pela tua terra. Não nos desviaremos para os campos nem para as vinhas. As águas dos poços não beberemos. Iremos pela estrada real até que tenhamos passado os teus termos. Verso 23. Israel está falando aqui: nós só vamos passar dentro da sua terra. Nós não vamos mexer com nada. Libera para nós passar, que nós temos que tomar posse de uma terra que Deus prometeu para nós. Sion, porém, não deixou Israel passar pelos seus termos.

Pelo contrário, ajuntou todo o seu povo e saiu ao encontro de Israel no deserto, e vindo a Jaza, pelejou contra ele. Além deles não deixar passar, não liberar o caminho para eles atravessar ali, encurtar a jornada, além deles não deixar acontecer isso, juntou-se o povo dele e foi contra Israel. É como alguém que não te abençoa e procura atrapalhar sua vida. Não te faz bem, mas procura fazer o mal. Mas Deus não deixa eles impunes. Verso 24. Mas Israel feriu ao fio da espada e apoderou-se da sua terra, desde Arnon até a Jaboque, até os Amonitas, porquanto a fronteira dos Amonitas era fortificada. Aqui que era impedimento para o povo de Israel, tornou-se imenso, porque se o povo permite Israel passar, eles continuavam com a terra deles, mas eles impediram Israel de passar, Israel feriu eles ao fio da espada e tomou a terra deles. Já era a terra, era de Israel. Porém, os amorreus iam ficar mais tempo desfrutando, mas como eles embarreiraram a passagem de Israel, perderam a bênção. Assim é aquele que procura te maltratar, trazer ruína para a tua vida, o amaldiçoado será ele. A Bíblia diz que aquele que dá generosamente acrescenta-se mais e mais, mas o que retém mais do que é o justo se torna em perca. Esse povo aqui, ele reter mais do que era justo, e só passar para poder tomar posse. Tem gente querendo impedir a sua caminhada, tem gente querendo impedir você de tomar posse da sua bênção, te embarreirando. Mas nesta manhã, a palavra profética para o teu coração: continue marchando de cabeça erguida na presença do Senhor, porque a vitória já foi garantida. Jesus já deu a ordem, a vitória é nossa pelo sangue de Jesus, e Ele está aqui nesta manhã trabalhando na vida daquele que crê e confia. Aleluia. Então Raabe confessou tudo isso. Levanta a mão que eu vou profetizar na sua vida. Se Deus te fez uma promessa e te deu uma direção, ninguém vai te parar. Se prepara para avançar e tomar posse da sua bênção. Pega essa agora. Quando o rei dos Moabitas fica sabendo que o povo de Israel está vindo igual um rolo compressor, e que ele está na rota deles, ele, esse rei chamado Balaque, o povo passou por cima do rei dos amorreus, que ficava na terra de Canaã. Os amorreus, jebuseus, filisteus, tudo ficava naquela terra ali onde Israel ia tomar posse. Agora o rei dos moabitas, chamado Balaque, ele fica sabendo, assim, o povo está vindo aí, não tem nada que impede isso. Daqui a pouco vai ser o seu reino que vai ser tomado. E sabe o que que ele fez? Ele fica apavorado e toma uma decisão. Contrata um profeta chamado Balaão para amaldiçoar aquele povo. Tem gente que contrata, gente, pessoas para amaldiçoar nossa vida. Vai lá no terreiro de Macumba, no centro de Umbanda, lá no Candomblé, para amaldiçoar nossa vida. Mas fique tranquilo, porque a palavra do Senhor declara que aquele que é de Deus, o mal não lhe toca, o mal não vai te tocar. Aqueles que se levantam contra a tua vida vai ter que recuar, porque a palavra do Senhor que foi liberada a nós é palavra de vitória. Aí o rei Balaque fica apavorado e toma uma decisão. Ele contrata Balaão, e Balaão era um homem que Deus falava com ele. Ele era um homem que aproveitava das suas habilidades para ganhar, mas Deus falava com ele. Ele invocava o nome do Senhor. E ele fez algo que muda tudo. Ele manda o rei Balaque levantar 7 altares para falar com Deus. Olha aqui que está a chave aqui, a virada. O Balaão falou assim: eu vou pegar a tua causa, mas antes você levanta 7 altares, coloca nele ali 7 novilhos, 7 bezerros, que eu vou falar com Deus. Mas tem que ser levantado altares para ele. Você está acostumado a levantar altares
para os reis, para os deuses pagãos, para o rei, para o Deus de Moabitas. Hoje você vai levantar 7 altares, porque eu vou falar com o dono de tudo. Hoje eu vou falar com o Senhor da terra, aquele que tudo pode, aquele que tudo vê, aquele que tudo sabe. E ali ele prepara os 7 altares. E aí o que que acontece? Eu quero ler com vocês aqui de Números 23, do 1 até o 11. Do 1 ao 11. Números 23, a partir do verso 1. Deus falou com Balaão, e Balaão repassou a fala para Balaque. Disse Balaão a Balaque: edifica-me aqui 7 altares e prepara-me aqui 7 novilhos e 7 carneiros. Fez, pois, Balaque como Balaão dissera. E Balaque e Balaão ofereceram um novilho e um carneiro sobre cada altar. Olha aqui, um novilho e um carneiro sobre cada altar. Tinha 7 altares preparado para obter uma resposta de Deus. Verso seguinte. Então Balaão disse a Balaque: fica aqui em pé junto ao teu holocausto e eu irei. Porventura o Senhor me sairá ao encontro, e o que ele me mostrar eu te direi. E foi a um lugar alto, e quando Deus se encontrou com Balaão, este lhe disse: preparei os 7 altares e ofereci um novilho e um carneiro sobre cada altar. E conversando com Deus: Senhor, já preparei um altar porque eu quero ter uma resposta, e essa resposta eu vou passar para quem me enviou. Só que Balaque estava querendo um tipo de resposta. Mas quem prepara um altar para Deus, ele tem resposta de bênção. Quem prepara altar para Deus, a resposta certa vem do Senhor. Não tem nada de maquinação. Pode ser o profeta que for, querendo mal, querendo ganhar, mas Deus é que vai dar a direção sobre o seu povo, sobre os seus escolhidos. Então o Senhor pôs uma palavra na boca de Balaão e diz: volta para Balaque e assim falarás. Voltou, pois, para ele, e eis que estava em pé junto ao seu holocausto, ele e todos os príncipes de Moabe. Juntou toda a turma de príncipes ali, estava ali esperando a resposta. Opa, vai vir a resposta que eu quero contra o povo de Deus. Então proferiu Balaão a sua parábola, dizendo: de Arã me mandou trazer Balaque. Fui contratado. O rei de Moabe, desde as montanhas do Oriente, dizendo: vem, amaldiçoa-me a Jacó, vem, denuncia a Israel, como amaldiçoarei a quem Deus não amaldiçoou, e como denunciarei a quem o Senhor não denunciou. Falou assim: Balaque, não tem jeito de amaldiçoar esse povo, porque Deus já abençoou. Levanta a tua mão para receber. Se você está preocupado com a maldição que foi lançada por alguém contra

0: Deus abençoou, esse povo é abençoado, esse povo é escolhido, saíram do Egito, debaixo de uma promessa, de tomar posse de uma terra bem formosa, de uma terra próspera, de uma terra que mana leite e mel, e não haverá nada que vai impedir essa promessa se cumprir na vida deles, porque foi Deus quem prometeu, e aquele que prometeu é fiel para cumprir. Tem promessa de Deus para a tua vida, fique tranquilo, haverá cumprimento, porque o altar já foi levantado diante de Deus, e aquele que levanta altar para Deus tem resposta de bênção, tem resposta de bênção sendo liberado para a tua vida hoje. Quem crê bate palma, quem recebe da glória. E o próximo verso, que é o 11, como é que Balaque ficou? O que é que Balaque falou com Balaão? Então disse Balaque a Balaão: que me fizeste? Chamei-te para amaldiçoares os meus inimigos, e eis que inteiramente os abençoaste. Eu te contratei para você fazer uma coisa, você está fazendo outra. Você já viu falar aqui daquela mulher que recebeu uma compra, que falou no rádio lá que ela precisava de alguma coisa, e ela chegou no supermercado, depois passou, chegou alguém e pagou, e o homem perguntou: você não vai querer saber quem é que pagou a sua conta, não? Quem pagou a sua compra? E ela disse assim: eu não, porque quando Deus manda, até o diabo obedece. Deus está mandando provisão para a tua vida, Deus está mandando resposta para a tua causa, Deus está mandando prosperidade para a tua família. A tua causa já está na mão daquele que é o juiz dos juízes.
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6: Senhor nosso Deus, nosso Pai, neste momento eu apresento cada vida em Tuas mãos, a todos os amados ouvintes da Rádio 104,9 FM, que estão acompanhando essa programação, à espera de um milagre, precisando de uma resposta. O Senhor, que é o Deus provedor, que conhece as nossas mentes, nossos corações, meu Deus, libera o que precisa este Teu Filho, nesta data, no dia de hoje, para que ele seja fortalecido, para que seja renovado, restaurado e continue a sua jornada para cumprir a missão que lhe foi proposta. Alcança cada membro desta família, cada pessoa, meu Deus, seja atendido pelo Senhor, que a mão do Senhor esteja guiando, protegendo, livrando de todo mal. Levanta esse que está caído, coloque-o de pé. A esse que está de pé, sustente para que não caia. E assim, meu Deus, faça a tua obra em nome de Jesus.
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8: 10:21.
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0: 10h43.
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2: 11:20.
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0: 11:57.
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0: meia-noite e 18.
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0: 1 e 2.
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0: 1:24.
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2: 2:23.
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1: 2h43.
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2: 3 horas.
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0: 3h42.
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0: 104 e 2.
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1: 4:41. 104. 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

eu vou ter que declarar. Atos 2, levante a mão. E cumprindo-se o dia de Pentecostes, estavam todos reunidos no mesmo lugar. E de repente, ouviu-se um som como de um vento veemente e impetuoso, e encheu a casa onde estavam assentados. E foram vistas por eles línguas repartidas com

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3: 5 e 2.
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celestial. Todos na prisão os ouviam, quando de repente o chão começou a tremer. 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Foi Jesus que

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1: 6 e 4.
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2: 6:21. 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
1: 7 horas.
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4: Olá, queridos, amados ouvintes. Deus abençoe a sua vida poderosamente. Hoje é domingo, dia do Senhor, dia de estarmos buscando a presença do Todo-Poderoso e nos enchermos do Espírito Santo de Deus. E você já imaginou um Deus que criou os céus e a terra e tudo que existe trabalhando por você? Nada vai impedir a sua jornada. O inimigo pode até se levantar, mas vai cumprir Deuteronômio 28:7, né, que o inimigo ele pode até vir contra a tua vida por um caminho, mas por 7 caminhos ele fugirá de vós. Nós estamos aí, né, no mês de outubro, mês profético da conquista. Você vai conquistar tudo aquilo que Deus determinou. Independente de oposição, de retaliação, de levantes do inimigo, não importa o que aconteça. O que importa é que a palavra de Deus, ela já foi liberada. E a palavra de Deus é palavra de vitória. Ela não volta vazia. Antes ela cumprirá o resultado a qual ela foi mandada. Então, fica firme na fé, tá bom? É 9 da manhã, 5 da tarde e às 7 da noite. Você não pode ficar de fora. Venha participar. Lembrando também que neste domingo nós teremos o grande clamor pelo Brasil no culto das 9 horas da manhã. Venha participar. Seja um participante da obra de Deus, tá bom? Deus abençoe sua vida. Continue aí a programação.
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8: A esterilidade gera milagres. A Bíblia nos fala sobre muitas mulheres que foram estéreis. Temos Sara, Rebeca, Ana, mãe de Sansão, Sunamita e Isabel. São exemplos de mulheres proeminentes que geraram grandes milagres. Mas antes de gerarem estes milagres, elas viveram a dor da esterilidade. E após gerarem o seu testemunho do seu milagre divino, tiveram filhos que se tornaram figuras históricas importantes. E naquela época, a esterilidade ela era vista como uma vergonha e como uma desgraça para essas mulheres. Elas sentiam a dor de não poder gerar os seus sonhos. Mas a Bíblia nos mostra que Deus usa essas situações para revelar o seu poder e o seu propósito, transformando o impossível em realidade e mostrando que a esterilidade não impede os planos de Deus. Eu separei 3 mulheres E eu quero falar um pouco mais sobre a história delas para vocês. A primeira é Sara. Abra sua Bíblia em Gênesis 11:30. E Sarai foi estéril, não tinha filhos. Sara se encontrava dentro dessa situação, mas dentro da casa dela tinha uma promessa. Promessa de que Abraão seria um pai de multidões. Mas como que ele iria gerar essa multidão, essa descendência, se sua esposa era estéril? E eu gosto da história de Sara porque é possível, gente, nós vermos hoje uma mulher de 90 anos gerar filhos? Você já viu uma mulher de 90 anos grávida? Aos olhos humanos, isso é impossível. Mas há demasiadamente alguma coisa impossível para Deus? E então, na sua velhice, Sara gerou Isaac. Ao final da sua vida, aos 90 anos, o filho da promessa nasceu. Patriarca da nação de Israel, herdeiro da promessa de gerar uma grande nação. Quem foi a mãe desse grande milagre? Sara, que era estéril. A segunda mulher que eu quero falar é sobre Rebeca. Gênesis 25:21. Isaac orou insistentemente ao Senhor por sua mulher, porquanto era estéril. E o Senhor ouviu as suas orações, e Rebeca, sua mulher, concebeu. Rebeca, esposa de Isaac. Isaac, que é filho de uma mãe estéril, ela também passou pela mesma dor da sua sogra Sara. Ela viveu a esterilidade por aproximadamente uns 20 anos antes de conceber seus filhos. Filhos gêmeos, Esaú e Jacó. Que da descendência desses filhos de Jacó veio a origem das 12 tribos de Israel. Rebeca viveu a mesma dor. Rebeca viveu o mesmo sofrimento. Desejava gerar, mas ela não podia. Mas a palavra diz que o seu marido orou por ela e ela concebeu filhos. A terceira mulher que eu quero falar para vocês é sobre Raquel. Gênesis 30, versículo 1. E vendo Raquel, que não dava filhos a Jacó, teve inveja de sua irmã e disse a Jacó: dai-me filhos, senão eu morro. Raquel esperou 14 anos, não conseguia ter filhos, até que finalmente deu à luz a José e Benjamim. José se tornou governador do Egito e Benjamim deu origem a uma das 12 tribos de Israel. Raquel também era estéril, mas no ventre dela foi gerado grandes milagres, porque a esterilidade gera milagres. Aqui nós vemos uma descendência. Eu separei essas três mulheres porque elas têm a mesma linhagem, são da mesma família, e todas elas viveram a esterilidade. Talvez você olhe para essa história e pense: tem coisas que eu vivi, que veio da minha avó, que veio da minha mãe, mas eu declaro que a partir de você começa uma nova história. Não é porque a sua descendência viveu a esterilidade que você também vai viver a esterilidade. Eu não quero ficar presa aqui somente a filhos, mas uma esterilidade em todas as áreas da vida. Não pense que porque sua avó sofreu, sua mãe sofreu, que você também está predestinada a sofrer. Não, Deus tem uma história nova para começar a partir de você, porque a esterilidade, ela gera milagres. E eu gostaria de abrir um parênteses no meio dessa palavra para contar uma história. A história de uma mulher muito sonhadora e que desde a sua infância sonhava em constituir uma família e ter filhos. E essa mulher sou eu para contar uma história. A história de uma mulher muito sonhadora e que desde a sua infância sonhava em constituir uma família.

2003, eu escrevi um livro contando meu testemunho dentro do mundo Miss. E o título desse livro é De Escrava a Rainha Esther. E na dedicatória desse livro, eu escrevi: eu dedico este livro à minha filha Esther, que ainda não existe, mas Deus proverá. E ali eu já comecei a dar nome para o meu sonho. Pela fé, eu comecei a declarar que o Senhor iria conceder o desejo do meu coração. Mas entre a promessa cumprida, tem um processo. Existe uma realidade ali que a gente precisa passar por ela. E quando nós decidimos engravidar, o meu marido, ele tem vasectomia, então pelos métodos naturais não conseguiríamos ter filhos. E foi necessário procurar ajuda médica. E então nós começamos a fazer um tratamento. E o médico está assim: não, vai dar tudo certo, você tem muitos óvulos, está tudo bem, sua idade é bacana para poder gerar, pode ficar tranquilo, vai dar certo. Fiz todo o processo de um tratamento que se chama fertilização in vitro. Ele pega o material masculino, em laboratório, ele gera um embriãozinho e depois coloca na barriga da mulher. E nós fizemos esse tratamento, que é um tratamento que desgasta muito fisicamente, psicologicamente, é muita medicação que tem que tomar, é estressante. E eu passei por esse processo, conseguimos os embriões, conseguimos lá 6 embriões, estavam perfeitos, foram congeladinhos. Ali a gente começou um outro processo desse tratamento, que é a transferência desses embriões. E na minha primeira transferência, nós colocamos 2 embriões. Lembram que eu tinha 6? Colocamos 2. E de cara, fiz a transferência, vai dar certo? Deu negativo. De cara, o exame não foi pra frente, eu fiquei muito triste, eu chorei. Eu falei: ô Senhor, me ajuda. Vou tentar de novo. Não queria tentar, mas eu falei: não, vou tentar mais uma vez. Começamos o processo novamente no mês seguinte. Fizemos mais uma transferência, colocamos mais 2 embriões. E eu falei: agora vai. Em nome de Jesus, agora esse negócio vai dar certo. O menino vai vir agora. Fizemos a transferência, cheguei em casa. E aí a gente é ansiosa, né? Vai fazendo, compra lá 50 testes de farmácia. Todo dia de manhã, ia lá no banheiro, fazia o teste, nada. Até que esse da segunda vez começou a dar uma corzinha. E eu falei: opa, o negócio tá indo, Por um belo dia o exame não deu um positivo. Só que aí, só o exame do xixi não conta, tem que fazer o exame de sangue. Que é ele que vê a quantidade de hormônio que tem no nosso corpo para realmente contar se tá grávida ou não. E eu fiz esse exame. E esse exame, ele tem 3 níveis: positivo, intermediário e o negativo. O meu deu intermediário. Quando dá um intermediário, ele pode ir para positivo ou ele pode ir para negativo. Refiz o exame. Infelizmente, ele deu negativo. E ali naquele dia eu tinha 2 escolhas: ou ficar triste, desistir, não querer mais, ou sacudir a poeira e bola pra frente, cuidar da minha saúde, cuidar de mim. E foi quando eu tomei essa decisão. Comecei a cuidar da minha saúde, descobri que eu tava com problema na minha tireoide, descobri que eu tinha trombofilia, que são fatores que impedem do embrião ficar ali no útero e gerar os filhos. Talvez era isso, esse problema de saúde que eu tinha e não sabia que estava me impedindo. Mas além disso, eu também entendo que era o tempo de Deus. Naquele tempo da espera, o Senhor, ele estava me preparando. E eu aprendi a mudar minha oração. Eu parei de pedir ao Senhor filhos e eu comecei a pedir ao Senhor para que eu fosse uma boa mãe. Porque não adianta você pedir para Deus um carro se você não tem carteira de habilitação. Como é que você vai dirigir o seu carro? E eu comecei a pedir ao Senhor para me ensinar, para me ajudar, para que desse certo, para que eu pudesse cuidar dos meus filhos com sabedoria, com amor, guiá-los na presença do Senhor. Passou-se ali 1 ano, tinha cuidado da minha saúde, estava tudo bem, meus exames perfeitos. Falei: agora vão tentar de novo. E aí, no ano passado, fomos na consulta médica. Vocês lembram que eu tinha 6 embriões? Perdi 4, sobrou

0: cheguei lá e falei, ó, não vou pôr os dois, eu só quero um. Porque se der errado esse um, eu tenho mais um guardado. Tava convicta de que porque eu não queria passar aquele processo todo de novo, de estimular tudo, para tentar tudo de novo. Falei com o médico, só vou pôr um. E eu tô decidida. E aí eu sento lá na cadeira, o médico fala assim para mim, põe os dois. Você já tentou com dois, não deu certo, põe os dois. É uma pequena chance a mais de dar certo, vai que dá, põe os dois. Eu falei, não, já vou pôr só um. Pensa com carinho, eu falei, vou orar então. Vou orar, se for da vontade de Deus, eu coloco os dois. E eu saí de lá triste, assim, chorei. Eu falei, Marion, sempre presente comigo nas consultas, nos exames e tudo. E eu falei, amor, vou orar. Se for da vontade do Senhor de colocar os dois. E sabe o que aconteceu? Deus colocou no meu coração gêmeos. Eu comecei a comprar um enxoval sem estar grávida. Fui comprando par de sapatinho, dois iguais, duas roupinhas iguais. Tudo eu comprava par. Tava grávida? Mas eu comecei pela fé. Falei, vou comprar tudo dois. Deus colocou no meu coração. E aí passou-se uns 2 meses. Nós nos preparamos, fui para Belo Horizonte, fiz a transferência. Voltamos para casa. Coisa que aconteceu no meio desse caminho aí, que eu não posso deixar de contar. Eu sempre orei ao Senhor pedindo os meus filhos, no projeto de vida eu sempre coloquei o nome dos meus filhos, eu sempre pedi ao Senhor filhos. Mas no ano passado eu tive uma experiência muito forte, meu marido estava pregando aqui no altar. E dentro da mensagem dele, ele pregou sobre Jó. Ele falou que se Jó estivesse aqui, ele ofertaria por todos os seus filhos. E eu dei um pulo rapidamente, ele falou, vem cá, pega o seu envelope e oferte pelos seus filhos. Eu fui a primeira a pegar na mão dele 2 envelopes. E eu escrevi atrás, Esther, Coelho, Rolão. Peguei o outro envelope e escrevi atrás, Miguel, Coelho, Rolão. Coloquei minha oferta e coloquei no altar. E naquele dia, eu entendi uma diferença de ofertar e de dar nome para a sua oferta. Porque naquele dia eu estava dando nome para minha oferta. Eu não estava só ofertando, como eu sempre faço, mas eu estava dando nome para a minha oferta. E eu dei o nome para a minha oferta, eu coloquei ela no altar e eu selei ali o meu projeto, o meu sonho. E eu declarei, falei, o Senhor vai me honrar. Colocamos os embriões, viemos embora para casa. E aí começa, vai na farmácia, compra os testes, vamos. Todo dia faz. E é assim, quando a gente vai engravidar, o hormônio, todo dia ele duplica, ele vai aumentando a cada dia. Então a cada dia que passa, aquela listrinha azul lá vai ficando mais fortinha. E a listrinha não estava ficando fortinha? Todo dia de manhã a listrinha estava mais azulzinha, mais escurinha. E eu falei, glória a Deus. E aí o Flamarinho, a gente tinha um dia para fazer, quando você faz transferência, tem um dia certo de você fazer o exame de sangue, que eu contei para vocês. E eu tô assim, eu fazia os testes escondida dele, porque eles falavam assim, não faz não, que você vai ficar ansiosa. E eu não aguentava, ia caladinha lá no banheiro, fazia o negócio, escondia lá na gaveta. Até que o dia de fazer o exame de sangue era na sexta. Eu não aguentei, gente. Fui no laboratório, quinta-feira, caladinha, deixei ele vir pra igreja pra ele não saber. Fui lá, falei com a menina, ó, vou fazer esse exame, porque você acelera esse resultado, pelo amor de Deus, que eu já não tô aguentando mais. Vou ali comprar um negócio, sabe o que eu fui comprar? A caixinha pra fazer a surpresa, que eu já tava na fé que ia ser positivo. Falei, deixei, fiz o exame de sangue, saí pra rua fora pra comprar uma caixinha pra montar a lembrança, parei na minha loja, saiu o resultado. E quando sai esse trem, gente, por mais que a gente entende, na hora a gente fica sem saber ler, sem decifrar, sem entender o exame, aquele monte de número. Liguei pra clínica, mandei o resultado, a mulher me ligou de volta, parabéns, você está gravidíssima. Ô, gente, o resultado tem um limite, tem uma média. Eu nem lembro a numeração mais. O meu tava triplicado acima da média. Eu tava, era muito grávida. Não era pouco, não era muito. E aí, o médico, ela passou o telefone pro médico. O médico falou assim, ó, semana que vem você vai vir aqui, que eu quero saber se tem 2 ou se tem 3. Porque esse beta seu tá tão alto. Eu falei, misericórdia, 3 meninos. Passamos. Passou-se aquela semana, eu fui na consulta. Fizemos o primeiro ultrassom para ver o saco gestacional, que ainda não é um bebezinho, é o saquinho gestacional. E quando o médico passa lá o aparelho na minha barriga, que eu olho lá naquela televisão, apareceu Aí quando ele puxou pro outro lado, apareceu outro. Eu falei, eu sabia que iam ser dois.
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3: Senhor nosso Deus, nosso Pai, neste momento eu apresento cada vida em Tuas mãos, a todos os amados ouvintes da Rádio 104,9 FM, que estão acompanhando essa programação, à espera de um milagre, precisando de uma resposta. O Senhor que é o Deus provedor, que conhece as nossas mentes, nossos corações. Meu Deus, libera o que precisa este Teu Filho, nesta data, no dia de hoje, para que ele seja fortalecido, para que seja renovado, restaurado e continue a sua jornada para cumprir a missão que lhe foi proposta. Alcança cada membro desta família, cada pessoa, meu Deus, seja atendido pelo Senhor, que a mão do Senhor esteja guiando, protegendo, livrando de todo mal. Levanta esse que está caído, coloque-o de pé. A esse que está de pé, sustente para que não caia. E assim, meu Deus, faça a tua obra em nome de Jesus.
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6: 7:22.
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0: 104743. Bom dia!
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0: 104, 8 e 20, bom dia.
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1: 104, 18 para as 10.
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0: 10 horas.
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0: 10:21.
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Toque nas águas pela fé nessa noite, querido. Sabe por quê? O mar se abriu. Deus vai abrir mar pra quem passar nessa noite.

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1: 10h42.
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4: FM, a Rádio do Povo de Deus, bom dia, estamos chegando para mais um debate pela Rádio do Povo de Deus. Debate ao vivo na sexta-feira com reprise aos domingos nesse mesmo horário.
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0: Minha gente, o tema de hoje é o futuro do Brasil. O futuro do Brasil. Por que tantos cristãos reclamam da política, mas poucos querem participar dela? O futuro do Brasil.
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0: Três amigos pastores já estão conosco aqui, atendendo o convite da rádio para participar de mais um debate. Nós estamos recebendo o pastor Miquéias Roberto, psicólogo da Igreja Batista Getsemane. Bom dia, paz, meu amigo.
2: Paz, senhor Tony, a paz, senhor pastor Marcos Antônio, pastor Milovan Lima, a todos os nossos ouvintes. Que maravilha estar aqui mais uma vez nessa casa de aprendizado, de bênção. Hoje o assunto vem muito a calhar, que é o momento que nós estamos vivendo, né? Uma reflexão poderosa à luz da Bíblia. Fique atento, pega papel e caneta, você homem e mulher de Deus, vamos aprender muito aqui hoje. Aqui é o pastor Miquéias Roberto Gomes, eu trago aquele abraço carinhoso da família Getsemane ali no bairro Turmalina.
0: Pastor Marcos Antônio, da Capelania, será que eu falei certo, pastor? Igreja Assembleia de Deus do IP. Isso. Bom dia, paz.
3: Bom dia, paz do Senhor a todos. Um abraço a todos os ouvintes, que Deus possa nos inspirar e que possamos aprender juntos, né, como fazer o melhor para nós e para a nossa nação.
0: Amém.
3: Um abraço ao nosso pastor Lucas, que é o meu pastor local, e a todos os ouvintes, em nome de Jesus.
0: Amém. E o pastor Milovan, que ainda está com duas igrejas, pastor?
4: Sim. Uma igreja na rua 4, número 62, no bairro Jardim do Trevo.
0: Uhum.
4: É, os nossos cultos lá, já aproveitando, né? Os nossos cultos lá, domingo às 18h30 e terça, 19h30.
0: Igreja do Evangelho Quadrangular.
4: Igreja do Evangelho Quadrangular. E outra Igreja do Evangelho Quadrangular, na rua Mato Grosso, número 278, no bairro de Lourdes. Cultos quartas e sextas, 19h30, domingo, 9 da manhã e 19h15 da noite.
0: Muito bem. Vamos começar o nosso debate. Vamos pedir ao pastor Marcos Antônio que faça uma oração para nós no início do debate.
3: Bendito Deus, diante de Ti nós estamos aqui, ó Pai, nessa rádio. Iremos comentar sobre assuntos, ó Deus, pertinente à Tua obra, à Tua igreja, ao Teu povo. Pedimos a Ti, ó Deus, que venha colocar palavras sábias em nossos lábios e que com amor nós possamos, ó Deus, transmitir aquilo que tem proposto em nossos corações. Prepara também, ó Deus, os corações para que possam ouvir. E que nós possamos, ó Deus, fazer a coisa certa, na maneira certa, do jeito certo, porque nós não podemos, ó Deus, olhar para nós. Nós temos que olhar para um todo. A Tua palavra nos ensina, até na Tua oração, é Pai nosso que estás no céu. É o pão nosso, não está, ó Deus, direcionado ao singular, mas sim no plural. E que nós possamos, ó Deus, pensar não só naquilo que eu quero, mas aquilo que é benefício para todos. É esse entendimento que nós te pedimos em nome de Jesus. Amém.
0: Amém.
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0: Para você que está nos ouvindo, Deus te abençoe pelo rádio 104.9, pelo aplicativo em qualquer lugar do mundo, ou nos acompanhando pelo Facebook da 104 FM Gospel aqui de Valadares, 104,9, ok? Para você que nos acompanha pelo Face também, muito obrigado pela sua honrosa audiência. Hoje nós vamos falar do futuro do Brasil. Ô, pastor Miquéias, domingo agora é o dia das eleições, nós sabemos aí, e por que tantos cristãos reclamam da política, mas poucos querem participar dela, hein?
2: Então, não é só os cristãos, não, né? O brasileiro em si, ele adquiriu o hábito de reclamar da política, tá? Não é, tem reclamações, tem muitas reclamações pra gente fazer, tem muito que melhorar? Tem. Tem muitas conquistas que foram alcançadas ao longo desses anos? Tem. Mas o brasileiro, ele adquiriu o hábito. Dois hábitos ruins do nosso povo é reclamar da política e fazer piada dos problemas sociais. Ou seja, acaba não levando a sério nada. A maior parte da reclamação, se nós pararmos numa roda de conversa e observar, na maioria das vezes são pessoas que não entendem e não querem entender nada de política. E o pior de tudo, não participam dela. Aí você, poucos querem participar. Poucos, muitos, nem participaram uma vez para falar assim, ó, tô decepcionado.
3: Sim.
2: Entra na coisa, participa, caminha junto. Por quê? Eu gosto muito, me envolvo muito, tá, irmãos? Eu me envolvo muito. Quem me conhece sabe que eu me envolvo muito. E eu vou te falar com toda certeza, no meio político brasileiro, tem um bando de gente precisando ir pra cadeia, bagunçado, mas tem gente boa demais, tá? Tem muita gente do bem, tem muita gente que tá ali dando o seu melhor, fazendo a coisa certa, com todos os pesares. Então, se você garimpar, você vai achar gente como você, que quer o melhor pro Brasil.
0: Muito bem. É rápido e direto no assunto, hein? Pois é, nós já estamos recebendo mensagens aqui. Olha, por que que tantos cristãos estão reclamando da política e poucos estão querendo participar dela? Será que a população ela está muito desiludida e desacreditada, o pastor Marcos Antônio? Será que é?
3: Bom, eu quero aqui entrar em acordo com o pastor Miqueias,
0: uhum,
3: que realmente existem pessoas más, mas existem pessoas boas e nós não podemos generalizar.
0: Uhum.
3: Então, como nós podemos ajudar e como nós podemos melhorar? Tirando os maus e colocando bons no lugar. Enfim. Entendendo que estamos trabalhando com seres humanos que vão errar, né? Mas a Bíblia, em Mateus 22, 29, Jesus falou assim, olha, errais por não conhecer. Então, a falta de conhecimento nos leva a errar na hora de decidir, né? E essa é uma das eleições que eu creio que é a mais difícil que eu estou participando e que o Brasil está participando. Por causa da crise nas instituições, que não estão falando a mesma língua, e por ser uma eleição de 6 candidatos. Então nós temos muitas pessoas humildes, com pouco conhecimento de leitura e que terão dificuldades em votar. Nós vamos votar em 2 senadores.
4: Começa com o deputado federal, depois deputado estadual, depois vem o senador 1, depois vem o senador 2, depois vem o governador, depois presidente.
3: Isso gera uma confusão na nossa cabeça. Então, A instrução que eu daria seria, faça uma cola.
4: Senador 1, depois senador 2, senador 2,
2: governador,
4: depois vem governador, depois presidente.
3: Isso gera uma confusão na nossa cabeça. Então,

0: Ué, tem que falar mesmo. Infelizmente, o que nós estamos vivendo hoje, as pessoas têm que falar, mas o grande problema é que o povo só fica na fala. O povo não age. Aí é que eu entro naquilo que o pastor Marcos falou aqui. Né? O povo perece por falta de conhecimento. O povo perece, o povo sofre. A Bíblia está cheia de versículos aí mostrando que a responsabilidade é do próprio povo. É, quando o justo governa, o povo se alegra. Quando o ímpio governa, o povo geme. Cai sobre as costas do povo o seu próprio voto. Eu quero abrir uma aspas aqui, um parênteses, aliás, né? Só para esclarecer algo que o pastor Marcos falou aqui e complementar. Depois eu vou voltar aqui, porque senão eu vou esquecer.
1: Uhum.
0: No dia da eleição, você pode levar a sua colinha guardada no seu bolso, na sua mão. Você não pode entrar com o celular, mas você pode entrar com a colinha. O que é a colinha? A colinha é o número dos candidatos que você tem.
1: Uhum.
0: Então você pode entrar com essa colinha lá. Se você tiver um botão do seu candidato, você pode entrar com o botão dele colado na sua camisa, não tem problema nenhum. Pode entrar até com mais de um. Você pode entrar com a camisa, com a blusa do seu candidato.
1: Com adesivo, né, boné?
0: Com adesivo, você pode entrar com tudo. Você não pode falar, entendeu? Mas
2: até
0: você
2: a camisa
0: pode,
2: do candidato,
0: pode, né, entrar. Então, isso aí vai ajudar na hora da sua votação ali. E o mais importante é o que o pastor Marcos está falando, a colinha. Não esqueça a colinha. Eu tive hoje num bairro onde eu estava falando de um candidato. E a mulher achando que o candidato a senador era candidato a deputado. Falei, não, já escolhi meu candidato, eu vou votar no fulano de tal. Falei, não, mas isso aí é senador, né, deputado? Então, o povo realmente não tá sabendo. Pra falar, o povo é bom, mas pra buscar conhecimento, o povo é ruim. Que é o que nós estamos debatendo aqui agora. A pessoa fala, mas ela não busca conhecer.
1: Uhum.
0: Tipo, ela trata a política assim, lá vem a política de novo. Só que ela não está entendendo que ela é regida por isso.
1: É.
0: O imposto que ela paga é por isso. Aí ela vem com esse desgaste de não querer falar de política, de não querer ouvir política, não vou misturar com política. Irmão, não é misturar. Se você não conhecer aquilo que rege a sua vida, como que você vai sobreviver? Nós estamos aí com juros altíssimos, com taxas altíssimas. Nós estamos aí com muitas coisas erradas nesse país. Mas é porque o povo não se interessa em conhecer. Nós temos que conhecer. E falando de cristão, não podemos misturar. É claro que nós temos que misturar. Nós somos o Brasil, a boa parte do Brasil de eleitores é cristão. E se todos esses cristãos não buscam conhecimento, o Brasil vai continuar sendo regida por pessoas que não têm princípios. E nós, para parar de reclamar da política, nós precisamos arregaçar as mangas, no mínimo, conhecer. Você perde aí 1-2 horas no celular aqui para ver alguma coisa. Hoje está na moda as novelas verticais, as séries, os filmes verticais. Está na moda, você vê muita coisa na rede social aqui. Você vê um monte de coisa na rede social. Ou fica sentado na televisão para ver novela, para ver um monte de coisa. Investe um pouco do seu tempo, meu irmão, para você conhecer um pouco de política. Por que que o Brasil está vivendo o que está vivendo hoje? É porque o povo não se interessa por política. E se ele não se interessa por política, ele vai sofrer na mão de quem interessa.
2: E os políticos sabem disso e exploram.
0: Isso, sabem disso. Então, engana pessoas. Então, nós precisamos. Você quer parar de reclamar? Então começa a conhecer. Não estou dizendo que você tem que se tornar um expert em política. Não estou dizendo que você tem que comprar um livro. Se fizer, é muito bom.
1: Ótimo.
0: Quanto mais você conhecer, melhor para você. Não é melhor para mim. É melhor para você. Porque se você quer o bem para sua família, se você quer o bem para sua nação, você precisa conhecer. Conhecer os seus direitos.
1: E se reclamar é porque conhece, sabe do que está reclamando, né?
0: É, ué,
1: e não porque ouviu dizer.
0: É, porque a pessoa vai

0: chegar e falar assim: ah, mas é política. Aí a pergunta vem: mas me fala um pouco de política. O que você conhece do que você está reclamando? Não, conheço que eu pago imposto alto. Eu conheço porque eu estou sendo injustiçado. Eu conheço porque. Tá, mas e aí? O que é que você tem feito? Você tem feito campanha eleitoral para tirar os maus lá de cima e colocar o bom? Porque um sozinho não dá conta, não. Então, para reclamar, você tem que ter, no mínimo, um pouquinho de conhecimento e entender. E entender que você é responsável pelo que você reclama.
1: É o nosso debate aí pela Rádio do Povo de Deus, você que está nos ouvindo ao vivo sexta com reprise aos domingos. Olha, minha gente, qual é a maior contribuição que os cristãos podem dar à política brasileira hoje, hein, Pastor Miqués? Qual é a maior contribuição?
2: Então, nós precisamos entender primeiro, a gente está na iminência aí da votação, então vamos falar de voto. Porque contribuição a gente pode dar muitas, tá? Eu sou do Conselho de Saúde, porque política se faz mais do que votar, tá, irmãos? Você pode participar, né, da política, os próximos 4 anos e se envolver muito com vários braços da política que traz um bom trabalho e uma perspectiva de melhoria para a sociedade. Eu sou do Conselho de Saúde, que é uma coisa linda. Aqui em Valadares, irmãos, é lindo. Funciona muito bem. E é lindo quando você vê assim, ó, aquele monte de gente reunida ali para discutir saúde. Faça parte. Olha só. Se envolva com o Conselho de Saúde, com o Conselho Tutelar. Se envolva. Procure pastores. Nós temos pastores aqui em Valadares que fazem um social incrível. Você já procurou ele para falar assim: pastor, o que eu posso te ajudar? Vou mandar aí uma cesta por mês para sua igreja. É pouco, irmãos. Mas é lindo você entregar uma cesta por mês
0: É
2: para a
0: se
2: igreja.
0: envolvendo, né?
2: É, se envolva! Se envolva! Tem um problema lá na sua rua, aí de repente aparece um abaixo-assinado lá, porque precisa calçar a rua. Assina! Participa! Dê sua opinião!
0: Que dia que a pessoa
2: Converse!
0: foi na reunião de bairro?
2: Uma reunião de bairro, exato! Você sabe que um vizinho seu não tem casa, está passando sofrimento, aí tem os cadastros aí do governo para doar casa. Ajuda ele, às vezes ele é ignorante, ignorante aqui no sentido de não tem
0: Falta
2: conhecimento.
0: conhecimento.
2: Pega ele, ajuda ele. Você tem um pouco mais de conhecimento? Encaminha ele, fala com ele, dá um toque no seu irmão da igreja para ele acessar os projetos sociais que já estão ativos. Seja uma pessoa que participe ativamente da política. Agora, se tratando de voto, a gente precisa entender o que é o voto. O voto é uma autorização que você dá no seu nome para o político matar ou dar a vida. É muito sério. É igual aquela procuração que você assina para o advogado, para ele falar em seu nome diante do juiz. Você está dando autorização a um homem
0: É uma outorga, né?
2: pecador, falho, passível de te trair. Olha só, passível de te trair. Você está dando uma outorga, exatamente, uma procuração para ele decidir o futuro, o seu futuro, da sua família e de outras pessoas que você nem conhece em seu nome. Irmãos, isso é muito lindo, porque a política tem essa estrutura maravilhosa, organizada, é um braço de Deus para manter o ser humano no eixo, porque se você parar para pensar, e se acabasse todos os políticos, você já imaginou o caos que seria? O Espírito Santo, eu lembro que eu cometi a falha de visitar o Espírito Santo, naquela época que a polícia militar estava de greve. Irmãos, aquilo é o caos. O exército teve que ir para a rua para pacificar. E foi em poucos dias que a sociedade desestruturou.
0: Sim.
2: Imagina o um mundo sem polícia. Você já parou para pensar? Então a política, a polícia, a saúde são braços de Deus para manter a cabeça do ser humano no lugar, um pouco de consciência. Então a política é uma bênção, ela pode ser uma bênção. E você tem o poder de dar autoridade a alguém para falar do seu nome. Você está entendendo o nível de autoridade que você tem, caro
1: É.
2: ouvinte? O nível de autoridade que nós temos é lindo, irmãos. É maravilhoso, mas é uma grande responsabilidade. Qual a maior contribuição que o cristão pode dar à política? É escolher legisladores, executivos. Que em nome de Jesus, da parte de Deus, faça o melhor dele. Faça o melhor dele. Você realmente escolher, pensando no reino de Deus. Eu falo isso sempre na igreja, Tony. Quando você for votar, antes de qualquer coisa, ah, eu gosto do social, eu gosto disso, ah, bem, isso tudo é lindo. Mas antes de qualquer coisa, o principal é o reino. Como o reino vai ser abençoado com a minha votação. Por quê? Porque o Brasil, irmãos, precisa de muito, tem muitas carências. Mas no topo de linha, no top 10, lá no top 1 das necessidades do Brasil, o Brasil precisa de Jesus. Verdade. Então precisamos de governantes que continuem beneficiando a pregação do evangelho desse país.
1: Muito bem, pastor.
3: Tony, a gente vê que Deus, ele trabalha também na política. A gente vê que a história de José, um homem sonhador, que foi jogado na cova, foi vendido, se tornou escravo, e Deus trabalhando. Porque Deus sabia do amanhã. Nós não sabemos. Então
4: já era projeto de Deus.
3: Já era projeto de Deus. Sim. Aí esse homem...
4: Não era nem projeto de José, não. Era, né, de Deus.
3: De Deus. É. Era projeto de Deus.
2: Não era o esse sonho
3: homem,
2: de José,
3: não. Isso. Esse homem, ele vai escravo. Deus usa ele lá no cárcere. Através dele, a sua família abençoada. E através dessa bênção, o que que o seu pai faz? Reúne a família e vai para o Egito. 70 pessoas. Esse povo cresce e se torna escravo, porque o povo crescia bonito. As mulheres mais bonitas, os homens mais bonitos e fortes eram da linhagem de José.
4: Os hebreus.
3: Então, o que acontece? O faraó ficou com medo, esse povo estranho está crescendo demais, foi escravizar. Então, o povo trabalhava por comida. E hoje não é diferente. Hoje eu vendo meu voto por comida. Hoje eu vendo o meu voto por um valor que eu recebo mensal. E isso é escravidão. Então, o que que acontece? José, ele tá lá e Deus providencia agora Moisés para tirar esse povo do Egito. Então, ele estava infiltrado no meio da política. Por isso que ele sobressaiu. Moisés, de onde vem Moisés? Ele foi criado com os pais?
4: Do palácio.
3: E quem é? E que aconteceu com Moisés? Deus usa Moisés para libertar o povo. A gente só conhece Moisés na travessia do Mar Vermelho. Mas e a política que teve em volta de tudo isso? Então, e se não fosse José lá no Egito? Se não fosse Moisés depois para libertar o povo? E se não foram os homens de Deus que nós temos que colocar lá em cima hoje? Tirar os maus e colocar os bons. Pode que algum ou outro dê errado, mas a maioria vai dar certo. E outra, a água quando está suja, a roupa quando está muito suja, a roupa não limpa com a primeira água que passa. Então nós temos que olhar, é a nossa geração daqui 40 anos. Então nós vamos plantar hoje, não é para nós colhermos, é para nossos filhos e netos. Então nós temos que ter muita responsabilidade para nós não deixarmos essa dependência que nós temos hoje do governo para colocar o pão na minha mesa. A coisa mais difícil que... Pastor Milavan, você encontrar um ajudante.
4: Nossa.
3: Ninguém quer trabalhar, porque se trabalhar perde o benefício. Irmãos, isso não é vida. O ajudante, ele precisa ter sonhos de casar, ter família, ter casa, ter uma empresa, um bom carro e ter uma boa vida, mas tirada do seu suor, porque a Bíblia diz que é do suor que nós vamos vencer. Não é independência de governo, porque o Brasil também não aguenta. Vai chegar uma situação que o país não vai aguentar manter esse povo. Então nós precisamos trabalhar. Então nós precisamos ter essa visão de que eu não posso depender dos outros. Eu posso precisar, mas depender não. Então, que isso termine na nossa geração, que nós possamos votar e mudar a mente desse povo, para que esse povo possa, do seu suor, do seu trabalho, coisa linda, rapaz. Olha, comprei, olha, adquiri, olha o que Deus me deu. Não precisou de alguém fazer vaquinha para me dar. Eu trabalhei, eu fui atrás, eu consegui. É essa visão que nós precisamos ter. Mas não é essa visão que nossos filhos estão tendo. Nós aprendemos com nossos pais, mas parece que nós estamos perdendo essa visão e nós precisamos reconquistar. Então, a pergunta, qual a melhor contribuição que o cristão pode fazer na política hoje? É colocar um cristão lá dentro. Independente do nome da igreja, um homem temente a Deus, porque quando o justo governa, o povo é feliz. Mas quando o justo governa, é o que está aí, ó.
0: O ímpio. Quando o ímpio governa, é o que está aí.
3: O ímpio, né? Então, eu fiquei feliz quando eu vi pela primeira vez oração lá no palácio, coisa que nunca tinha se ouvido. Tiraram. O inimigo, ele não quer isso. Ele não quer. Aí tiraram e colocaram ídolos, ídolos e ídolos, e Deus abomina a idolatria. Aí vem a questão: você vai servir a Deus ou você vai deixar o homem ímpio contaminando as nossas gerações? Então, irmãos, vamos colocar homens temente a Deus. Nós temos muitos pastores, nós temos muitos padres, nós temos muitas pessoas de bem que nós podemos colocar. E os ruins, aquele que você já ouviu falar mal, não vote nele. Pronto.
0: Eu quero aproveitar aqui. Eu já falei, né? Qual é a contribuição que o cristão pode dar? Primeira é conhecer o que está fazendo. É conhecer. Segunda é votar, ué. Só que você vai ter que ter consciência. E eu quero abrir os olhos das pessoas aqui hoje. Pastor Marcos falou sobre ajuda, sobre benefícios, mas eu quero falar de uma coisa mais importante: amizade. Você tem que saber escolher, irmão. Não é porque a pessoa é amigo seu que você tem que votar nele, não. Você tem que votar nele pelos princípios dele. Você já imaginou? Você tem dois amigos. Os dois amigos são candidatos. Você sabe que eles terão um cargo importante, que vão ditar a lei. Você tem que escolher. Não é pela sua amizade. Você não escolhe quem vai regir a sua vida. Você não escolhe quem vai reger a lei por causa de amizade. Você escolhe por competência e por mais do que competência, princípio. Porque competência se adquire. Não é só competente que ganha. Você não vai ver Deus chamando nenhum competente na Bíblia. Mas ele chamou quem tinha princípios. Então, o nosso voto vai além da amizade. Vai além da competência. Ah, votar fulano porque é princípio, irmão. Princípio, porque aquele que tem o princípio de Deus, ele vai fazer de tudo para fazer o certo, para aprender a fazer o certo. E ele vai condenar o errado, ele vai sair fora do errado, vai lutar contra o errado.
3: Por temor a Deus.
0: Por temor a Deus, qual de princípio. Então, é um pedido que eu faço aqui, entendeu? Aos cristãos, não vote por amizade. Não vote por amizade, vote por princípios. Homens de Deus que estão ali para defender o princípio cristão. É a coisa mais importante da nossa vida. Entendeu? Antes as pessoas reclamavam, ah, que não sei o quê. Aí os homens de Deus se levantaram. Entenderam o que é a política, como o pastor acabou de falar agora há pouco, Miqueias, né, se envolveu. Ele é pastor, ele se envolve na saúde.
2: Gosto
0: ele,
2: demais.
0: Ele,
2: gosto
0: então, demais. O que está acontecendo? Quem sabe amanhã ele não pode ser um candidato?
2: Sim.
0: Se envolveu, ele entendeu qual que é o assunto. Então, não adianta você reclamar se você não procura uma pessoa que tem princípios, princípios do Senhor. Né? E nós não podemos confundir as coisas. Nós precisamos entender que amizade é uma coisa, princípio cristão é outra. E eu tô vendo muito cristão aí, irmão. Não, eu não sou assim, não tô aqui querendo dizer que eu sou melhor do que ninguém, mas eu tô vendo muito cristão aí, votando em candidato por cargo, votando em candidato por amizade, literalmente vendendo seu voto. Tô falando de cristão. De cristão.
2: O voto de gratidão, né? Que parece bonito. Isso,
0: Vendendo o seu voto, entendeu? Cristão fazendo campanha política para ímpio. Que é isso, irmão?
2: Sangue de Jesus tem
0: poder. Que é isso? Hoje, eu vou repetir uma coisa que hoje éramos para ter um prefeito evangélico aí, ó.
3: Sim.
0: Éramos para ter, porque foi levantado um prefeito que tem princípio, e não é um homem qualquer, não, é um homem que está na administração do hospital há muitos anos, ajudando a muitas pessoas, Entendeu? Aí cristãos se envolveram com ímpios. Cristãos levantaram a bandeira de ímpio. Hoje nós estamos vendo aí, ó, a bagunça que deu. Não precisava de ter acontecido isso. Agora você vai repetir isso? Vai repetir? Hoje nós temos que votar em deputado federal, temos que votar em deputado estadual, senadores, não é? Temos que votar em governadores, temos que votar em presidente. Então você vai olhar o princípio da pessoa, você tem que olhar o princípio dela, entendeu? Então depois não adianta reclamar. A igreja não se levanta, o povo não se levanta, mas a liderança está levantando. A liderança está se levantando. Mas qual é a contribuição que você tem dado para reclamar? Que contribuição é essa que você tem dado a você que é cristão? Como que você vai chegar diante de Deus? Na hora que você vê leis aí sendo aprovadas contra a igreja, porque você tinha o poder de votar em alguém. Ah, pô, eu não gosto do fulano. Aqui não é questão do seu gosto, irmão, é seu futuro. Você não vai votar em quem você gosta, você vai votar em quem tem princípios. Jesus foi condenado pelo seu próprio povo. Muitos lá traíram a confiança de Moisés, política, mas foi Deus, né, que levantou. Política. É política.
2: Na verdade, é humanos, né?
0: É humanos. Humanos. Então, o que acontece? Aí fica nessa aí, votando por amizade, votando porque não gosta do fulano, votando porque não é da sua igreja, votando... E aí vota no ímpio. Não é hora disso, gente. Não é hora disso.
3: Às vezes vota em um candidato... porque é amigo, mas o partido do candidato, você sabe que é um partido das trevas.
0: Pois é.
3: Aí o que acontece? Só que
0: parece... Ele não vai ter força nenhuma.
3: Exatamente, parece que a população não sabe que ele não faz o que ele quer. Ele faz o que ele é mandado, ele é obrigado a fazer. Porque senão ele é expulso do partido. Então, irmãos, nós temos que ter muita consciência. E o pastor Melhor, vamos falar em Jesus, vamos lá na cruz. Jesus foi morto. Entre dois ladrões. Um à direita e outro à esquerda. Uhum. Então eu quero entender que tem ladrão dos dois lados.
0: Né?
3: Eu quero entender. Porque a Bíblia, ela vem nos trazer ensinamento. Então Jesus está entre dois ladrões. Um da direita e outro da esquerda. Só que o da direita arrependeu. Mudou. E foi salvo. Quem tem ouvido os ouços com o Espírito diz a igreja. Irmãos, a palavra de Deus não foi escrita aleatoriamente.
0: A Bíblia fala que o coração do justo se estende para a direita.
3: Exatamente.
0: E não para a esquerda. Então, e aqui não estou usando isso para falar de política, não. É a Bíblia, já que você tocou nesse assunto. Isso. É a Bíblia.
2: Mas essa conotação conservadora de direita que nós temos, ela veio porque é um espelhamento cristão.
0: Princípio. Princípio.
2: Virou algo cultural.
0: Você vai falar com a pessoa assim, anda direito.
2: Aqui não foi nem entendimento bíblico, não.
0: Foi
2: algo natural que foi...
0: É. E eu não estou dizendo que foi por política que isso foi criado. Não. É princípio. Você vê hoje, na maioria dos países, a Constituição ela foi tirada da Bíblia. Não pode matar, não pode roubar, não pode enganar. Da onde que saiu?
3: E Deus
0: foi da
3: respeita.
0: Bíblia.
2: A Bíblia,
0: cê
2: Império Romano.
0: Você tem que ter
2: Romano.
0: Princípio de onde saiu da Bíblia. Você tem que ser um homem justo. Faz parte da lei, saiu da Bíblia.
2: E tem muita coisa lá ainda que a gente tá precisando importar para as nossas justiças.
0: Eu encerro esse segundo plano aqui falando disso. Entendeu? Não vote por amizade, tá na hora, não é questão de gosto, tá na hora de você colocar a gente com o princípio cristão lá em cima, entendeu? Pra fazer alguma coisa, no mínimo, pra votar contra os errados, no mínimo pra isso, pra votar contra os errados.
3: E Deus é um Deus de princípio.
0: É.
3: E qual o princípio que nós escolhemos na nossa Constituição? Democracia.
0: Pronto.
3: Então, você
0: justiça.
3: Pode... Justiça. Você pode votar lealdade. Certo ou votar errado. Consciente ou inconsciente. Porque alguns se passam por desapercebido. Mas Deus, a Bíblia diz que Deus não terá o culpado por inocente.
0: Isso.
3: E domingo é dia da nossa escolha. Deus não vota. Quem vota somos nós. Só que depois nós vamos ficar refém da nossa escolha.
0: Você conhece a lei da semeadura? A Bíblia fala da lei da semeadura. O seu voto é uma semente. Você está plantando para colher lá na frente.
3: Exatamente.
0: Então veja bem onde você está plantando essa semente.
3: É onde a nossa geração...
0: Onde você está plantando essa semente? para você colher lá na frente, porque depois você não pode reclamar da semente que você plantou. A Bíblia diz em Gálatas 6:6, você colhe o que você planta. Não se iluda, a Bíblia diz, não se iluda a Deus, ninguém engana, ok? Tudo que o homem plantar, isso ele colherá. Aí, olha que forte o versículo da Bíblia, olha isso. Se você planta do Espírito você colherá a vida eterna, mas se você planta da corrupção, se você planta o errado da carne, você vai colher corrupção. Pode pegar.
3: É, e não adianta a semente ser boa.
0: É o original da palavra.
3: A semente, além de ser boa,
0: tem que ter princípio.
3: Você tem que olhar qual a terra que você está colocando essa semente. É.
1: É o nosso debate.
3: Então não tem como falar de Bíblia sem falar de política, e não tem como falar de política sem falar na palavra de Deus. Porque tudo tem a ver com regimento. No início era uma bagunça. Cada um tinha lei própria. Aí depois Deus veio determinando as leis. Olha, essa carne não pode comer, esse dia você não pode trabalhar, isso você não pode fazer, aquele peixe também você não pode comer, esse você já pode. E Deus veio colocando ordem na casa, até chegar hoje. As leis é para colocar ordem na casa. Você acha que eu paro no farol é porque eu gosto?
0: É porque tem lei.
3: É porque ele tá vermelho? É porque eu sei que se eu passar eles vão mexer no meu bolso. É lei. Então dói no meu bolso. É lei. Então, mas mesmo sendo lei, quando é lá na roça, lá no meio do mato, a gente não obedece às leis. É um instinto do ser humano fazer coisa errada.
2: Inclinação,
3: entendeu?
2: Né?
3: É a nossa inclinação. Nós herdamos isso de Adão. Então, irmãos, nós precisamos fazer a coisa certa. Porque aí você vai tomar aquele cafezinho, batendo um papo com um amigo, e vai estar em paz, porque o governo é justo. Então vamos colocar o governo justo lá. E não adianta colocar o presidente justo se toda...
0: Senado, deputado...
3: São três poderes, irmãos. São três poderes. Nós temos que olhar para as três casas. Eu fico imaginando assim, é difícil a gente votar em seis candidatos? Imagina entender o que são três casas e o que eles fazem. Eu vou votar para senador. Pergunta para o povo, o que, que o Senado faz? Vou votar para deputado. O que, que o deputado faz? Será que nós sabemos?
0: Senado,
3: precisamos
0: poder,
3: saber. Né? Então, precisamos saber.
2: Será que eu tenho paciência de ouvir quando o meu pastor está me explicando na igreja? Ou fico com raiva querendo até ir embora?
3: Se agora, o pastor falar em política na igreja, eles querem pôr ele para correr. Vai lá no grupo da igreja e publica alguma coisa sobre política. O povo, mas aqui não é lugar disso. Irmãos, é lugar disso. Quantas igrejas foram fechadas por som?
0: Isso.
3: Quantas igrejas... Irmãos,
0: você tocou no assunto
3: nossos,
0: bom, tá?
3: Irmãos nossos,
2: né? A gente já viveu isso aqui perto de nós.
3: De colocar ar-condicionado e tem que fazer o culto de porta aberta e a polícia vai lá pra fechar porque tá perturbando.
0: Aqui, deixa eu te dar um exemplo aqui. Aqui na nossa cidade, algumas igrejas foram fechadas. Aí você me pergunta assim, e como que ela conseguiu abrir? Porque o nosso vereador tava lá na prefeitura para exigir que a lei fosse cumprida de uma forma, uma lei justa, porque tinha um homem de Deus lá dentro, porque foi escolhido pelo povo de Deus, alguns, é claro, né? E aí, através dele, tiveram que andar certo e abrir de novo as igrejas. E aí?
3: E se ele não tá lá?
0: Então, é isso que eu tô querendo falar.
3: Então, irmão,
0: esse ano, desculpa te cortar, pastor.
3: Não, fica à vontade.
0: Mas esse ano, se você for olhar, nunca aconteceu isso. Nós temos, começando do presidente, a oportunidade de verdadeiramente mudar o Brasil.
2: Mudar a história desse
0: agora, país. Agora, eu fico pensando,
2: oh, Deus,
0: pode não ter outra. Pode não ter outra. Esse ano, nós temos a oportunidade, e aqui eu não estou falando de direita nem de esquerda. Eu estou falando de projetos e princípios. Vai pegar o princípio lá do candidato a presidente, o que, que ele quer... Ele quer fazer leis justas, quer fazer um tesouraço para acabar com impostos injustos, né? Quer firmar mais a lei para vagabundo, né? O tanto que nós gastamos, irmão, o tanto que o governo gasta para sustentar preso, entendeu? Café da manhã, almoço, café da tarde, janta, ainda tem pensão para alguns presos. Isso é um absurdo, nós aqui trabalhando igual doido para sobreviver e família de preso ganhando pensão porque o cara tá preso. Isso é um absurdo. Aí nós temos agora a oportunidade, talvez a única, eu fico pensando nisso, talvez a única, e eu creio que isso é a oportunidade de Deus, começando pelo presidente, depois o Senado, irmão, o Senado é que manda no país. Nunca houve tantos senadores de bem, com princípios, que querem fazer o certo, como tem agora. Depois vem pro governo, tem pessoas aí com princípios que querem também fazer o bem. E agora temos também muitos deputados, cada um do seu estado, né, que também querem fazer o bem. E aí, tá na mão de quem resolver isso? Tá na mão do povo resolver isso. Então, pensa bem, viu, irmãos? Pode ser a última oportunidade que você tá tendo do Brasil consertar. Pode ser a última oportunidade.
2: Vote pelo futuro do seu neto, pelo futuro do seu filho.
0: Pelo seu próprio futuro, irmão.
2: Vote.
0: Você mesmo vai usufruir.
2: Vote pelas gerações.
0: Você mesmo vai usufruir daquilo que vai ser feito daqui um ano, dois anos, três anos, quatro anos. Nós tivemos um governo aí um tempo atrás aí que começamos a usufruir de coisa boa, mas aí o povo, né, não teve capacidade de permanecer.
1: Agora, eu tô vendo que essa terceira pergunta, vocês já entraram nela, que é o maior problema do Brasil, tá nos políticos que elegemos ou na consciência do povo que vota. É
0: que eu não tá tendo jeito de seguir linha aqui,
1: não. Não tem jeito, não tem. Agora, e se Jesus estivesse fisicamente entre nós, o que, que ele esperaria dos cristãos aí diante da política, hein, meus amigos?
0: Também já respondemos isso aqui, ué. Posicionamento de princípios. Uhum. Vou deixar o pastor falar, senão eu vou falar demais.
1: Pastor Miquéias.
2: Eu quero entrar ainda no maior problema do Brasil, irmãos.
1: Uhum.
2: Eu quero falar assim, a única solução para o Brasil é um país rendido totalmente a Jesus Cristo.
3: Sim.
2: Porque por mais que a gente fale de uma democracia, nós cristãos, nós somos de uma monarquia. Nós temos um rei. E aqui na Terra nós somos embaixadores, representantes desse rei. Então foi nos dado o direito de participar da política desse país, mas nunca podemos deixar para perder de vista que a única solução para esse país é o Brasil se render totalmente ao rei, a Jesus Cristo. O maior problema, agora falando de forma micro, o maior problema do Brasil também é a sua maior solução, que nós acabamos entrando aqui mesmo, é o próprio povo. Porque a gente acha que roubar, ser corrupto, é um privilégio dos políticos, e não é. Eu já fui passado para trás por vendedor de picolé, por serralheiro, por pedreiro, sabe? Ou seja, não é de todo mundo aqui da nossa camada de convivência, do nosso nível, aqui, da nossa altura. Então,
0: cada camada tem seu
2: exato, usurpador. Então, não é o político que não presta, é o brasileiro, não pode falar.
0: É o ser humano.
2: Não é o político que é corrupto, o brasileiro é corrupto.
3: É nato.
2: É da nossa raça, da nossa cultura. Mas Jesus, desde quando o evangelho entrou aqui, irmãos, a gente vem vendo mudança do caráter, da postura. Jesus está trabalhando nos nossos corações.
3: Amém, eu creio.
2: Nós, embora, né, pegando o gancho do pastor, que o pastor Marco Antônio falou, nós temos a inclinação ao pecado, mas o homenzinho torto está sendo endireitado. Amém. Por Jesus. Nós podemos ser a nossa melhor versão. Nossa, pastor, eu fiz muita coisa ruim. A gente não prega isso na igreja. Fiz muita coisa ruim. Mas tem uma nova chance pra você. Você pode escolher certo todo agora. Você pode mudar de opinião agora.
3: Havia, passado, né?
2: Exato. Havia. O brasileiro pode ser melhor. O brasileiro tem tantas qualidades lindas, irmãos, que eu tenho orgulho, sabe? Essa alegria, receptividade. É um povo trabalhador, tá? É um povo que sabe festejar. Então a gente pode também explorar essa melhor versão nossa, sabe? De votar em gente. E gente que seja de caráter. Mas primeiro eu preciso ser de caráter. Eu preciso ser honesto. E eu vou te falar que a gente peca, pastor Marcos. A gente, assim, o brasileiro peca em coisas bobas. Por exemplo, nós podemos dizer que o nosso país é viciado em pirataria.
3: Sim.
2: É uma desonestidade, tanto quanto político lá.
3: E vamos atrás da pirataria por ser mais barato.
2: A gente fala da lei, né?
3: Vantagem, né?
2: O senhor falou uma coisa muito interessante. As pessoas, nós cristãos, devemos parar no sinal vermelho, porque como cristãos devemos respeitar a lei do nosso país. Mas a gente sabe que a maioria das pessoas para no sinal vermelho, porque senão a canetada é certa.
3: Pronto.
2: Isso
3: é corrupção. Sabe? É corrupção.
2: Exato. Você tá entendendo? E se eu tiver uma chancezinha, ninguém tá vendo, eu passo esse sinalzinho. Então,
3: quem não quer entrar na frente da fila, furar a fila?
2: Exato. E às vezes político é muito usado para isso, para furar a fila para umas pessoas, né? Principalmente na saúde. Então, irmãos, eu preciso entender que o maior problema do Brasil é o brasileiro, mas a maior solução do Brasil também é o brasileiro. Esse é o nosso país. Esse é o nosso povo. Essa é a nossa política. Vou fazer desse país melhor? Ah, pastor, mas uma gota não muda nada, não. Rapaz, o oceano é feito de trilhares de gotas. Exato. Você faz parte da mudança dessa história. E isso é uma coisa linda. Então. Aí a gente fala assim, e se Jesus estivesse, né, pegando assim, a última pergunta, se Jesus estivesse fisicamente entre nós hoje, o que ele esperaria dos cristãos? Eu acho que Jesus seria, se ele estivesse aqui hoje, agora, ele seria coerente ao que ele já nos ensinou. Mateus 22, verso 21, dai a César o que é de César, ou seja, respeite as leis, respeite aquilo que está organizado. 1 Timóteo 2, 1 a 2, ore pelas autoridades, em vez de ficar só metendo pau, ore pelo atual presidente. Você já viu? Você já parou pra pensar se esse atual presidente converte a Jesus e vira crente de verdade? Irmãos, vai ser a nossa maior vitória.
0: Mas nem fale isso agora, não, senão vai ter bobo querendo votar nele.
2: Romanos 13, verso 1 a 5. Respeite as autoridades. Isso tudo são conselhos bíblicos, irmãos.
0: Depois,
2: e por último, Deuteronômio 28, 13. Se envolva, porque
0: é
2: 14,
0: Deus. Não,
3: tinha que ser 14, é 14.
0: É 14.
2: Então.
3: Não, é 13,5. 13,5.
2: Olha só, Deuteronômio 28, 13. Nossa, Deus pegou mal mesmo. Irmãos, a Bíblia fala assim, ó, eu vou te colocar por cabeça, não por causa. Sabe o que é que ele tá falando? É o povo de Deus mesmo que tem que participar da política. E aí a gente fala assim, aí eu não voto em pastor, não. Rapaz, eu voto em pastor mesmo. Se for pastor, se for crente, se for... É aí que eu voto.
0: Deixa eu falar um negócio aqui.
2: Eu fico atiçado a votar esse povo. É homem de Deus, é mulher de Deus que tem que estar ali.
0: Deixa eu falar um negócio com você aqui. Hoje, eu educadamente cheguei perto de uma pessoa... Falei, você já tem candidato a deputado federal? Ah, tem, mas o que eu tenho aqui, não vou votar nele não, vou votar no seu. E tô falando, aí um gritou lá de fora assim, pastor fulano de tal, o lugar dele é dentro da igreja.
2: Uhum.
0: Eu falei, já concordo plenamente com você, o lugar dele é dentro da igreja, é na igreja, e ele vai permanecer da igreja, só que quando houve todas as tragédias aí, na cidade, ele não ficou dentro da igreja, não. Ele chamou pro peito dele pra resolver. Ninguém falou isso com ele na hora que ele saiu de fora da igreja pra resolver o problema. Quando tava recebendo a água lá, ninguém falou assim, não, o lugar dele é na igreja. Não, o pessoal foi beneficiado. O pessoal é hipócrita mesmo. O pessoal é incoerente. Na hora de receber os benefícios, todo mundo recebe... Nós, né? Recebe com alegria e quer se bobear, nem agradece. Apesar que a gente não está preocupado com o agradecimento de ninguém. A gente faz por amor à obra, entendeu? Aí, assim, olha a incoerência. Na hora que está sendo beneficiado, na hora que esse pastor sai de dentro da igreja para lutar pela cidade, sai de dentro da igreja para angariar fundos, para ajudar a pessoa, cesta básica, como casamento comunitário, ele sai da igreja para ajudar um monte de gente que ele nem conhece, aí ninguém fala nada. Aí ninguém fala nada. Mas na hora que ele tá ali, se dispõe a fazer algo que a liderança pediu para concorrer a um cargo que vai ajudar muito mais gente ainda, tá na essência dele ajudar. Tá na essência dele. Aí a pessoa vem falar, na maior hipocrisia, que o lugar dele é dentro da igreja. Ele vai continuar dentro da igreja. Ele vai ficar na igreja. Mas ele com poder na mão para ajudar mais pessoas que já ajuda, vai ser melhor ainda.
2: Vote em homens de Deus.
0: Isso é maior hipocrisia.
2: Vote em pastores, sim. É eles mesmos que tem que estar lá. O Senhor, e lá em Deuteronômio 28, fala exatamente disso. O Senhor vai pôr a gente por cabeça e não por cauda. E é lá que o povo de Deus tem que ocupar. A gente tem que ocupar todas as vagas.
3: A gente percebe, todas as vagas. A gente percebe que nossa casa está desarrumada. Poder executivo, legislativo e judiciário. Eles não estão falando a mesma língua. E para o povo ser abençoado, eles precisam chegar a um consenso. Então nós precisamos arrumar a casa.
0: O problema nós é que está desarrumado e recebendo ordem lá de cima.
3: Exato.
0: De quem é contra o próprio povo.
3: Mas deixa eu concluir. A ferramenta está em nossas mãos. Hoje. Amanhã não. Hoje a ferramenta está em nossas mãos. Então se nós colocarmos lá um ótimo presidente, mas nós não trabalharmos com o Senado e com os deputados, nós não vamos chegar em lugar algum. Que o presidente sozinho não consegue. O Senado sozinho não consegue. Os deputados sozinhos não conseguem. Precisam haver harmonia. Então nós precisamos ter pessoas tementes a Deus dentro do Senado, dentro da Câmara dos Deputados, um presidente temente a Deus e um judiciário que precisa ser transformado ou trocado. Não tem outra palavra. E para isso nós precisamos de homens fortes, corajosos. Tá?
0: Ter peito mesmo.
3: E ter peito. E vou te falar, se você tem vontade de entrar na política, mas você é covarde, não entra não. Deixa os corajosos entrar, porque a briga é feia. Eu imagino o quanto que esses homens apanham lá em cima. Eu tenho aqui uma pesquisa do IBGE que, ó, há 30 anos atrás, nós tínhamos 9% de evangélico lá em cima.
0: Pois é.
3: Hoje, ou seja, em 2022, nós chegamos a 26,8.
0: Nós temos que chegar a 60.
3: Nós precisamos, entendeu? Então, aí, até eu mesmo já critiquei. Mas os homens de Deus estão lá, não fazem nada. Gente, eles não têm força sozinho. São poucos.
2: E já fazem bastante,
3: fazem,
2: né?
3: Muito. Fazem muito.
2: Barraram muitas leis, entendeu? Irmãos. Que seria o caos desse país. Eles conseguiram bloquear.
3: Só que acontece que lá prevalece a maioria. Então, vamos nós colocar...
0: Todo lugar prevalece a maioria. Né?
3: Vamos nós colocar essa maioria lá.
2: Bancada
3: pra eles
2: da
3: decidirem.
2: Bíblia. É a bancada.
3: Exatamente.
2: Da Bíblia.
3: Irmãos, a hora é agora. Se você votar errado, você é culpado do seu voto perante você, sua família e sua igreja.
0: E perante Deus.
3: E perante Deus. E Tiago 4,17 diz assim, ó: aquele que sabe fazer o bem e não faz, comete pecado. Não peque na urna domingo.
1: É o nosso debate aí, gente, pela Rádio do Povo de Deus, o futuro do Brasil. Está conosco pastor Milovan Lima, Miqueias Roberto, Marcos Antônio. Meus amigos, nós temos 6 minutos exatamente, então vou ter que dar 2 minutos para cada um, hein?
0: Isso aí. Quero repetir o que eu falei no início, para ficar muito bem claro. Domingo é o dia mais importante do Brasil. Cuidado que a gente pode não ter outra oportunidade para consertar esse negócio.
2: Sim.
0: Cuidado. A gente pode não ter mais oportunidade de consertar isso. A hora de consertar é agora. Isso não é conversinha de pastor, nem conversinha de político, não. É o que eu estou detectando. A hora de consertar é agora. Então, pensa bem. E agora, olhando para o voto. Para quem não sabia, você pode levar a sua colinha. O que, que é a colinha? É o famoso santinho com os números. Você pode levar. Pastor, mas eu não tenho. Então anota num papelzinho o nome do seu candidato e o número. Na hora que você votar lá, vai aparecer a foto dele. Então, para quem não sabe, o primeiro voto é para deputado federal. Aí você leva anotado, aí vai, você anotou lá e vai aparecer a foto dele. Aí você vai lá e confirma. Depois deputado estadual, entendeu? Depois senador duas vezes. Por que, que eu tô falando isso? Vou falar por que daqui a pouco. Depois governador, depois presidente. Porque se você fizer um errado, anula tudo. Então, treine em casa, leva a sua colinha. Não tem problema levar a sua colinha, não. Leva ela dentro do bolso. Pode levar até na mão mesmo. Você não pode sair mostrando para todo mundo, né? Arrumando problema, arrumando confusão. Mas você pode sim. Eu estou falando isso porque a rádio tem um alcance grande. Tem muita gente que não sabe disso.
2: Leva sim.
0: Pode levar a sua colinha. Mesmo que se você não tiver recebido colinha de ninguém, pode, escreve e leva. E não precisa correr para votar, não. Tem gente que vota numa pressa, parece que tem polícia que quer tirar. Não, não tenha pressa. Você pode ir lá e fazer o seu voto tranquilamente, sem pressa.
2: De 8 às 5 da tarde.
0: Pronto. Né? Não, eu digo lá no momento da urna.
2: É.
0: Tem gente que vota, já parou? Pô, vota. Tá. Parece que a pessoa fica com medo.
2: Se tem pressa, não pode estar tranquilo.
0: Parece que a pessoa está com medo de alguém tirar ela de lá. Ninguém vai te tirar de lá, não. Vai com calma. Vota consciente. E leva o tempo que você precisar de levar. É só isso que eu queria falar. E agradecer a todos, em nome de Jesus.
1: Glórias. Amém. Depois do pastor Milovan, nosso querido pastor Marcos Antônio.
3: Se o Senhor não edificar a casa, em vão trabalha o sentinela. Então não tenha medo. Ah, mas se eu votar em A, B, C, D, eu vou perder isso, aquilo, aquilo outro. Se o Senhor não cuidar de você, da sua família, quem é o homem para cuidar? Então entrega o teu caminho ao Senhor, confia nele, o mais ele fará. Faça a coisa certa. Dá até vontade de falar números, nomes, né? Mas não pode. Mas que o Espírito Santo fale no seu coração. O crente não é bobo. Ele finge de bobo e faz coisa errada. E o problema é que Deus está olhando a intenção do coração de cada um. Isso é pesado para nós, viu? Tenhamos juízo, pastor.
2: É, muito bom. Está esclarecido aí. Vamos fazer uma grande votação. Domingo vai ser algo muito especial. E para a honra e glória do nome do Senhor, o povo de Deus vai mostrar que está comprometido com Jesus. Aleluia. Eu sou o pastor Miquel Roberto Gomes. Mais uma vez eu trago um abraço aqui da família Getsemane, toda quinta e domingo, 7:30, tá bom? Se precisar de mim, estou no 9127-0316. Pode ligar, pode me chamar, pastor Miquel, está aqui para servir. Um abraço a todos e Deus abençoe essa grande nação.
1: É o nosso debate chegando ao final. Semana que vem tem mais um debate. Fique ligado.
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6: 11:59.
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9: Olá, queridos, amados ouvintes, Deus abençoe a sua vida poderosamente. Hoje é domingo, dia do Senhor, dia de estarmos buscando a presença do Todo-Poderoso e nos enchermos do Espírito Santo de Deus. E você já imaginou um Deus que criou os céus e a terra e tudo que existe trabalhando por você? Nada vai impedir a sua jornada. O inimigo pode até se levantar, mas vai cumprir Deuteronômio 28:7, né? Que o inimigo ele pode até vir contra a tua vida por um caminho, mas por sete caminhos ele fugirá de vós. Nós estamos aí, né, no mês de outubro, mês profético da conquista. Você vai conquistar tudo aquilo que Deus determinou. Independente de oposição, de retaliação, de levantes do inimigo, não importa o que aconteça. O que importa é que a palavra de Deus, ela já foi liberada. E a palavra de Deus é palavra de vitória. Ela não volta vazia. Antes ela cumprirá o resultado a qual ela foi mandada. Então, fica firme na fé, tá bom? 17:00 e às 19:00. Você não pode ficar de fora. Venha participar. Venha participar. Seja um participante da obra de Deus, tá bom? Deus abençoe sua vida. Continue aí a programação.
10: Davi Veloso, como é que foi a sua caminhada cristã? O que, mais te marcou nesse percurso?
11: Com certeza foi o batismo que eu fiz lá em 2022. Eu tinha acabado de passar por uns momentos difíceis. Estava pensando se eu ficava no mundo ou se eu ficava na igreja. Aí meu irmão falou que ia ter um retiro de carnaval. Falei, vamos lá ver se esse negócio é para mim. Aí eu acabei gostando e batizei.
10: Davi, quando você foi se batizar, o que aconteceu exatamente? Alguém te chamou, fez um convite, essa palavra ardeu no seu coração? Como é que foi essa experiência para você?
11: Ah, eu tava já participando de umas células que tem na igreja. Aí o líder falou que ia ter o retiro de carnaval. Aí eu acabei participando e gostei muito, batizei e não me arrependo de nenhum minuto lá.
10: Bem, que bacana. Davi, quando você se batizou, você estava com quantos anos?
11: Eu tinha 12 anos de idade.
10: E para quem ainda está receoso em relação ao batismo, o que você diria para essas pessoas? Você se sentiu inseguro quando você foi batizar? Como é que foi para você?
11: Sim, no começo eu tinha muita vergonha de fazer as coisas. Eu sempre fui um menino muito tímido, mas quando o pastor chamou lá na frente, meu coração começou a arder muito. Eu falei, não, eu não posso deixar passar. Essa é a hora. E o conselho que eu deixo é que não é para você ficar ligando para quem pensa, para o que pensam de você, porque você tem que se sentir lá de dentro, porque amigo nenhum vai te salvar. Quem vai te salvar vai ser Deus e Jesus, o único salvador.
10: Amém, glória a Deus. Davi, quando você foi se batizar, eu acredito que essa chama tenha ardido no seu coração, certo?
11: Sim.
10: E de uma maneira muito linda e bonita também, existem muitas pessoas que têm receio em relação ao batismo, porque pensam que precisam mudar imediatamente. Mas a Bíblia diz que quem convence o homem do pecado é o Espírito Santo. E existe uma grande galera que está muito preocupada em relação ao batismo. O que você diria para essas pessoas que estão inseguras em relação ao batismo? Qual palavra de incentivo e de encorajamento que você tem a dar ao público que nos ouve em casa?
11: Que a coisa mais importante que você pode fazer na sua vida é batizar. Porque quando você batiza, você está se entregando verdadeiramente para Jesus. Porque quando eu batizei, eu estava quase saindo da igreja. Mas aí eu batizei, eu vi que o melhor caminho é ficar no caminho de Jesus. Então, o recado que eu deixo é batiza, porque compensa muito e muitos milagres vão acontecer.
10: Amém, glória a Deus. Davi, do tempo que você se batizou até o dia de hoje, faz quanto tempo?
11: É, eu tenho ficado forte na igreja, porque eu sei que vai compensar no futuro. É, meus amigos, já trouxe vários amigos meus para a igreja também. O meu líder de jovens também, muito legal. Ele fala para a gente continuar. E por vários motivos, eu não desisti até hoje, porque meus amigos me apoiam, meus pais, o líder de jovens, o pastor. Então, é uma jornada que eu não me arrependo, porque compensa e várias coisas já aconteceram na minha vida.
10: Amém. Que Deus abençoe sua vida e seu ministério sempre.
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17: A esterilidade gera milagres. A Bíblia nos fala sobre muitas mulheres que foram estéreis. Temos Sara, Rebeca, Ana, mãe de Sansão, Sunamita e Isabel. São exemplos de mulheres proeminentes que geraram grandes milagres. Mas antes de gerarem estes milagres, elas viveram a dor da esterilidade. E após gerarem o seu testemunho do seu milagre divino, tiveram filhos que se tornaram figuras históricas importantes. E naquela época, a esterilidade ela era vista como uma vergonha e como uma desgraça para essas mulheres. Elas sentiam a dor de não poder gerar os seus sonhos. Mas a Bíblia nos mostra que Deus usa essas situações para revelar o seu poder e o seu propósito, transformando o impossível em realidade e mostrando que a esterilidade não impede os planos de Deus. Eu separei 3 mulheres e eu quero falar um pouco mais sobre a história delas para vocês. A primeira é Sara. Abra sua Bíblia em Gênesis 11:30. E Sarai foi estéril, não tinha filhos. Sara se encontrava dentro dessa situação, mas dentro da casa dela tinha uma promessa. Promessa de que Abraão seria um pai de multidões. Mas como que ele iria gerar essa multidão, essa descendência, se sua esposa era estéril? E eu gosto da história de Sara porque é possível, gente, nós vermos hoje uma mulher de 90 anos gerar filhos? Você já viu uma mulher de 90 anos grávida? Aos olhos humanos, isso é impossível. Mas há demasiadamente alguma coisa impossível para Deus? E então, na sua velhice, Sara gerou Isaac. Ao final da sua vida, aos 90 anos, o filho da promessa nasceu. Patriarca da nação de Israel, herdeiro da promessa de gerar uma grande nação. Quem foi a mãe desse grande milagre? Sara, que era estéril. A segunda mulher que eu quero falar é sobre Rebeca. Gênesis 25, 21. Isaac orou insistentemente ao Senhor por sua mulher, porquanto era estéril. E o Senhor ouviu as suas orações, e Rebeca, sua mulher, concebeu. Rebeca, esposa de Isaac. Isaac, que é filho de uma mãe estéril. Ela também passou pela mesma dor da sua sogra Sara. Ela viveu a esterilidade por aproximadamente uns 20 anos antes de conceber seus filhos. Filhos gêmeos, Isaú e Jacó. Que da descendência desses filhos de Jacó veio a origem das 12 tribos de Israel. Rebeca viveu a mesma dor. Rebeca viveu o mesmo sofrimento, desejava gerar, mas ela não podia. Mas a palavra diz que o seu marido orou por ela e ela concebeu filhos. A terceira mulher que eu quero falar para vocês é sobre Raquel. Gênesis 30, versículo 1. E vendo Raquel, que não dava filhos a Jacó, teve inveja de sua irmã e disse a Jacó: dai-me filhos, senão eu morro. Raquel esperou 14 anos, não conseguia ter filhos, até que finalmente deu à luz a José e Benjamim. José se tornou governador do Egito e Benjamim deu origem a uma das 12 tribos de Israel. Raquel também era estéril, mas do ventre dela foi gerado grandes milagres. Que a esterilidade gera milagres. Aqui nós vemos uma descendência. Eu separei essas três mulheres porque elas têm a mesma linhagem, são da mesma família, e todas elas viveram a esterilidade. Talvez você olhe para essa história e pense: tem coisas que eu vivi, que veio da minha avó, que veio da minha mãe, mas eu declaro que a partir de você começa uma nova história. Não é porque a sua descendência viveu a esterilidade que você também vai viver a esterilidade. Eu não quero ficar presa aqui somente a filhos, mas uma esterilidade em todas as áreas da vida. Não pense que porque sua avó sofreu, sua mãe sofreu, que você também está predestinada a sofrer. Não, Deus tem uma história nova para começar a partir de você. Porque a esterilidade, ela gera milagres. E eu gostaria de abrir um parênteses no meio dessa palavra para contar uma história. A história de uma mulher muito sonhadora e que desde a sua infância sonhava em constituir uma família e ter filhos. E essa mulher sou eu, hoje. Eu sempre desejei ter filhos, sempre sonhei em casar. E eu sempre falei que eu queria ter um casal. Um menino e uma menina. E em 2013, na época que eu me converti, que eu aceitei Jesus, eu ganhei uma Bíblia. E eu lendo essa Bíblia, Deus me deu um nome. E esse nome era Miguel. E eu grifei esse nome, eu falei: Senhor, quando eu tiver um filho, ele vai se chamar Miguel. Os anos se passaram. E no ano de 2023, eu escrevi um livro contando meu testemunho dentro do mundo. E o título desse livro é De Escrava a Rainha Esther. E na dedicatória desse livro, eu escrevi: eu dedico este livro à minha filha Esther, que ainda não existe, mas Deus proverá. E ali eu já comecei a dar nome para o meu sonho. Pela fé, eu comecei a declarar que o Senhor iria conceder o desejo do meu coração. Mas entre a promessa cumprida, tem um processo. Existe uma realidade ali que a gente precisa passar por ela. E quando nós decidimos engravidar, o meu marido, ele tem vasectomia. Mas entre a promessa cumprida, tem um processo. Existe uma realidade ali que a gente precisa

fica na barriga da mulher. E nós fizemos esse tratamento, que é um tratamento que desgasta muito fisicamente, psicologicamente, é muita medicação que tem que tomar, é estressante. E eu passei por esse processo, conseguimos os embriões, conseguimos lá 6 embriões, estavam perfeitos, foram congeladinhos. E ali a gente começou um outro processo desse tratamento, que é a transferência desses embriões. E na minha primeira transferência, nós colocamos 2 embriões. Lembram que eu tinha 6? Colocamos 2. E de cara, fiz a transferência, vai dar certo? Deu negativo. De cara, o exame não foi pra frente, eu fiquei muito triste, eu chorei. Falei, ô Senhor, me ajuda. Vou tentar de novo. Não queria tentar, mas eu falei, não, vou tentar mais uma vez. Começamos o processo novamente no mês seguinte. Fizemos mais uma transferência, colocamos mais 2 embriões. E eu falei, agora vai. Em nome de Jesus, agora esse negócio vai dar certo. O menino vai vir agora. Fizemos a transferência, cheguei em casa. E aí a gente é ansiosa, né? Vai fazendo, compra lá 50 testes de farmácia. Todo dia de manhã, ia lá no banheiro, fazia o teste, nada. Até que esse da segunda vez começou a dar uma corzinha. E eu falei, opa. O negócio tá indo, Por um belo dia o exame não deu um positivo. Só que aí, só o exame do xixi não conta, tem que fazer o exame de sangue, que ele que vê a quantidade de hormônio que tem no nosso corpo para realmente contar se tá grávida ou não. E eu fiz esse exame. E esse exame, ele tem 3 níveis: o positivo, o intermediário e o negativo. O meu deu intermediário. Quando dá um intermediário, ele pode ir para positivo ou ele pode ir para negativo. Refiz o exame, infelizmente, ele deu negativo. E ali naquele dia eu tinha 2 escolhas: ou ficar triste, desistir, não querer mais, ou sacudir a poeira e bola pra frente, cuidar da minha saúde, cuidar de mim. E foi quando eu tomei essa decisão. Comecei a cuidar da minha saúde, descobri que eu tava com um problema na minha tireoide, descobri que eu tinha trombofilia, que são fatores que impedem o embrião ficar ali no útero e gerar os filhos. Talvez era isso, esse problema de saúde que eu tinha e não sabia que estava me impedindo. Mas além disso, eu também entendo que era o tempo de Deus. Naquele tempo da espera, o Senhor, ele estava me preparando. E eu aprendi a mudar minha oração. Eu parei de pedir ao Senhor filhos e eu comecei a pedir ao Senhor para que eu fosse uma boa mãe. Porque não adianta você pedir para Deus um carro se você não tem carteira de habilitação. Como é que você vai dirigir o seu carro? E eu comecei a pedir ao Senhor para me ensinar, para me ajudar, para que desse certo, para que eu pudesse cuidar dos meus filhos com sabedoria, com amor, guiá-los na presença do Senhor. Passou-se ali 1 ano, tinha cuidado da minha saúde, estava tudo bem, meus exames perfeitos. Falei, agora vamos tentar de novo. E aí, no ano passado, fomos na consulta médica. Vocês lembram que eu tinha 6 embriões? Perdi 4, sobrou. Cheguei lá e falei, ó, não vou pôr os 2, eu só quero 1. Porque se der errado esse 1, eu tenho mais 1 guardado. Tava convicta de que, porque eu não queria passar aquele processo todo de novo, de estimular tudo, para tentar tudo de novo. Falei com o médico, só vou pôr 1. E eu tô decidida. E aí eu sento lá na cadeira, o médico fala assim para mim, põe os 2. Você já tentou com 2, não deu certo, põe os 2, é uma pequena chance a mais de dar certo, vai que dá, põe os 2. Eu falei, não, já vou pôr só 1. Pensa com carinho, eu falei, vou orar então, vou orar, se for da vontade de Deus, eu coloco os 2. E eu saí de lá triste, assim, chorei, eu falei, Marion, sempre presente comigo nas consultas, nos exames e tudo. E eu falei, amor, vou orar, se for da vontade do Senhor de colocar os 2. E sabe o que que aconteceu? Deus colocou no meu coração gêmeos. Eu comecei a comprar um enxoval sem estar grávida. Fui comprando par de sapatinho, 2 iguais, 2 roupinhas iguais. Tudo eu comprava par. Tava grávida? Mas eu comecei pela fé. Falei, vou comprar tudo 2. Deus colocou no meu coração. E aí passou-se uns 2 meses. Nós nos preparamos. Fui para Belo Horizonte, fiz a transferência. Voltamos para casa. Coisa que aconteceu no meio desse caminho aí, que eu não posso deixar de contar.

0: o Senhor pedir nos meus filhos. No projeto de vida eu sempre coloquei o nome dos meus filhos, eu sempre pedi ao Senhor filhos. Mas no ano passado eu tive uma experiência muito forte. Meu marido estava pregando aqui no altar, e dentro da mensagem dele, ele pregou sobre Jó. Ele falou que se Jó estivesse aqui, ele ofertaria por todos os seus filhos. E eu dei um pulo rapidamente. Ele falou: vem cá, pega o seu envelope e oferte pelos seus filhos. Eu fui a primeira a pegar na mão dele dois envelopes, e eu escrevi atrás: Esther, Coelho, Rolão. Peguei outro envelope e escrevi atrás: Miguel, Coelho, Rolão. Coloquei minha oferta e coloquei no altar. E naquele dia eu entendi uma diferença de ofertar e de dar nome para a sua oferta. Porque naquele dia eu estava dando nome para a minha oferta. Eu não estava só ofertando, como eu sempre faço, mas eu estava dando nome para a minha oferta. E eu dei o nome para a minha oferta, eu coloquei ela no altar e eu selei ali o meu projeto, o meu sonho. E eu declarei, falei: o Senhor vai me honrar. Colocamos os embriões, viemos embora para casa. E aí começa: vai na farmácia, compra os testes, vão. Todo dia faz. E é assim, quando a gente vai engravidar, o hormônio, todo dia ele duplica. Ele vai aumentando a cada dia. Então, a cada dia que passa, aquela listrinha azul lá vai ficando mais fortinha. E a listrinha não estava ficando fortinha? Todo dia de manhã a listrinha estava mais azulzinha, mais escurinha. E eu falei: glória a Deus. E aí o Flamarinho, a gente tinha um dia para fazer, quando você faz transferência, tem um dia certo de você fazer o exame de sangue, que eu contei para vocês. E eu tô assim, eu fazia os testes escondida dele, porque eles falavam assim: não faz não, que você vai ficar ansiosa. E eu não aguentava, ia caladinha lá no banheiro, fazia o negócio, escondia lá na gaveta. Até que o dia de fazer o exame de sangue era na sexta. Eu não aguentei, gente. Fui no laboratório, quinta-feira, caladinha, deixei ele vir pra igreja pra ele não saber. Fui lá, falei com a menina: ó, vou fazer esse exame, que eu sei, acelera esse resultado, pelo amor de Deus, que eu já não tô aguentando mais. Vou ali comprar um negócio. Sabe o que eu fui comprar? A caixinha para fazer a surpresa, que eu já tava na fé que ia ser positivo. Falei, deixei, fiz o exame de sangue, saí pra rua fora para comprar uma caixinha para montar a lembrança. Parei na minha loja, saiu o resultado. E quando sai esse trem, gente, por mais que a gente entende, na hora a gente fica sem saber ler, sem decifrar, sem entender o exame, aquele monte de número. Liguei pra clínica, mandei o resultado, a mulher me ligou de volta: parabéns, você está gravidíssima. Ô, gente, o resultado tem um limite, tem uma média. Eu nem lembro a numeração mais. O meu estava triplicado acima da média. Eu estava, era muito grávida. Não era pouco, não era muito. E aí o médico, ela passou o telefone pro médico. O médico falou assim: ó, semana que vem você vai vir aqui, que eu quero saber se tem dois ou se tem três, porque esse beta seu tá tão alto. Eu falei: misericórdia, três meninos. Passou-se aquela semana, eu fui na consulta. Fizemos o primeiro ultrassom para ver o saco gestacional, que ainda não é um bebezinho, é o saquinho gestacional. E quando o médico passa lá o aparelho na minha barriga, que eu olho lá naquela televisão, apareceu um. Aí quando ele puxou pro outro lado, apareceu outro. Eu falei: eu sabia que iam ser dois. Porque eu fui pela fé e tava lá os dois nenéns. E quando tava os dois, eu já falei: é Esther e é Miguel. E eu falava com convicção. Passou-se ali o tempo. E aí eu tava lá fazendo os ultrassons. Doutor Júlio ficou calado. E eu falava: Esther e Miguel. E teve um dia ainda, gente, que eu tenho certeza que ele fez um ultrassom, que eu vi um piruzinho lá. Eu falei: Miguel tá aí. Eu tenho certeza que eu vi. Ele falou: você não viu nada, não tem nada aqui. A gente é esperto, né? Fica de zóio. E aí a Adriana foi com a gente no dia do resultado, ela entregou o resultado para a Adriana, que está lá em cima. Ela passou um Geraldite, como é que é o nome daquela cola? Araldite na boca, não contou para ninguém, até o dia da revelação. E no dia da revelação sai a fumaça, rosa e azul, Esther e Miguel. Do jeito que eu profetizei, do jeito que eu acreditei, do jeito que eu sonhei, o Senhor fez. E quando saiu a revelação, eu compartilhei nas minhas redes sociais, tinha gente que falava assim: você sabia? Você escolheu o sexo? Nada disso, gente, nem tem como escolher o sexo, quem decide isso é o Senhor. Eu fui pela minha fé. O Senhor, aí teve gente que falou, não, o Senhor mostrou para ela. O Senhor mostra sim, o Senhor revela sim, o Senhor dá sonhos sim, o Senhor usa o profeta sim. Mas não teve isso comigo. Teve a minha fé, eu acreditei, eu declarei, eu fui firme naquilo que eu estava crendo. Eu falei, o Senhor vai fazer. E o Senhor fez. E o Senhor nos surpreendeu, o Senhor nos abençoou. E para a glória de Deus, eu tive uma gestação tranquila. Era o que eu orava. Vou contar para vocês, quem quer engravidar e aprende, tá? Eu não vomitei uma vez na minha gravidez, viu? Fiquei boa igual um coquinho. Eu orei, falei assim, me dá uma gestação tranquila. E foi uma paz. E só o que, que aconteceu? No finalzinho, minha pressão começou a subir. Eu estava muito inchada, minha médica achou melhor me internar. E eu estava aqui na Unimed. Só que essa Unimed aqui, ela não tem UTI neonatal. E a pediatra que estava lá no plantão no dia, ela achou melhor fazer uma transferência para Belo Horizonte, porque lá, se caso os nenéns nascessem ainda naquela data, que era 35 semanas, eles poderiam precisar de algum suporte e lá teria uma estrutura para poder me atender. A médica conversou com a gente, vamos te transferir para Belo Horizonte. No outro dia, vem uma UTI aérea para me buscar. Eu chego em BH. Vocês acreditam que eu já estava em trabalho de parto? Eu não sabia. Eu cheguei a ter 4 centímetros de dilatação. Fizemos o ultrassom, a bolsa da Esther tinha rompido. E ela estava começando a entrar ali um pouco de sofrimento fetal, o batimento cardíaco dela estava muito alto. A médica falou, vamos fazer uma cesárea agora, hoje você já vai ganhar esse menino. Eu falei, amém. Está nas mãos do Senhor. E quando a médica falou aquilo, geralmente a tendência é a gente ficar nervosa, né? Nossa, não estava planejando isso, mas eu fiquei tão em paz. E eu falei, o Senhor está no controle. E no dia 15 de julho, por volta de 9h40 da noite, os meus filhos nasceram. E a Esther, ela nasceu com uma dificuldade para respirar. A gente tem, quando os nenéns nascem, tem o que se chama Apgar, é uma escala que os pediatras fazem para ver como que esse neném vai responder. E essa escala aí vai de 0 a 10. O Miguel nasceu com 7 e 8, a Esther nasceu com 5. E ela precisou de um suporte, precisou de reanimação. E eu não vi ela quando ela nasceu. Ela não veio para os meus braços, ela precisou de suporte. Eu só vi ela um pouquinho assim depois e logo levaram ela para a UTI. O Miguel ficou com a gente. E foram 7 dias que nós ficamos em BH. Foram 7 dias que eles precisaram desse suporte na UTI. Depois o Miguel deu icterícia, precisou descer. E se porventura tiver por aí alguma mãe de UTI, você sabe o que, que é. Como que é difícil você ter que descer e ver o seu filho cheio de aparelhinhos no corpo. Graças a Deus ela não precisou ficar entubada, mas ela precisou ser acompanhada. Depois ela desenvolveu uma bactéria, precisou tomar um antibiótico, tratar. Mas ela venceu. E eles nasceram com 35 semanas. E quem vê eles hoje, gente, tá pesando 6,2 kg. Haja costas. Os meninos tão grandes, tão gordos, tão espertos. Não parecem que nasceram prematuros. E quem pode fazer isso é somente o Senhor. E voltando aqui para a mensagem. Pensa comigo. Naquela época, Sara, Rebeca, Raquel não tinham médicos para acompanhar. Elas não sabiam o que elas deveriam fazer, se era uma endometriose, se era um ovário policístico, se era um problema na tireoide. Elas não sabiam o que elas tinham, mas elas tinham o Senhor. Elas acreditavam que o Senhor podia gerar dentro delas grandes milagres. Essas 3 gerações foram estéreis, mas dessa geração saiu grandes milagres. Eu não sei qual é a sua geração, mas o Senhor tem grandes milagres para fazer através de você. As histórias dessas mulheres nos mostram que mesmo no meio da dificuldade, da vergonha, Deus é capaz de realizar o impossível.
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3: Senhor nosso Deus e nosso Pai, neste momento elevo a minha voz até o trono da Tua graça, invocando o Teu santo nome, em favor, meu Deus, desse que clama, desse que crê, este amado ouvinte que está acompanhando agora esta programação Visita ao Seu Lar na Rádio 104,9 FM. O Senhor possa liberar grandes bênçãos e grande vitória na vida dessa pessoa. Eu repreenda todo o mal. Meu Deus, levanta esse que está caído e sustenta esse que está de pé para que ele não caia. Meu Deus, que ele possa olhar para a frente e seguir a sua jornada firmemente na tua presença, sem olhar para trás. Meu Deus, segura nas mãos desta pessoa. Meu Deus, faça com que ele alcance os benefícios que o Senhor tem reservados para ele, meu Deus. Alcança esta família, abençoa de uma forma poderosa. Não permita que o inimigo venha prevalecer contra eles. Que o Senhor possa dar, meu Deus, a bênção do Senhor, que enriquece e não acrescenta dores na vida desse que crê. Eu oro neste momento para que haja paz no seio desta família, para que haja alegria, para que haja comunhão, para que haja, meu Deus, felicidade de uma forma expressa, de uma forma extraordinária. Não deixe que nada de mal venha acontecer. Assim sendo, eu falo de uma forma muito especial a todos esses que estão nos ouvindo, que o meu desejo é que todos sejam alcançados e abençoados em o nome de Jesus. Amém? Graças a Deus.
4: 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Meio-dia e 31.
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2: 104, 1:23.
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3: 104, 1:42.
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4: Olá, queridos, amados ouvintes, Deus abençoe a sua vida poderosamente. Hoje é domingo, dia do Senhor, dia de estarmos buscando a presença do Todo-Poderoso e nos enchermos do Espírito Santo de Deus. Nós estamos aí, né, no mês de outubro, mês profético da conquista. Você vai conquistar tudo aquilo que Deus determinou. Independente de oposição, de retaliação, de levantes do inimigo, não importa o que aconteça. O que importa é que a palavra de Deus, ela já foi liberada. E a palavra de Deus é palavra de vitória. Ela não volta vazia. 17h e às 19h. Você não pode ficar de fora. Venha participar. Venha participar. Seja um participante da obra de Deus, tá bom? Deus abençoe sua vida. Continue aí a programação.
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8: Falei, Senhor, quando eu tiver um filho, ele vai se chamar Miguel. Os anos se passaram e no ano de 2023 eu escrevi um livro contando meu testemunho dentro do Mundo Miss. E o título desse livro é De Escrava Rainha Esther. E na dedicatória desse livro escrevi, eu dedico este livro à minha filha Esther, que ainda não existe, mas Deus proverá. E ali eu já comecei a dar nome para o meu sonho. Pela fé, eu comecei a declarar que o Senhor iria conceder o desejo do meu coração. Mas entre a promessa cumprida, tem um processo. Existe uma realidade ali que a gente precisa passar por ela. E quando nós decidimos engravidar, o meu marido, ele tem vasectomia, então pelos métodos naturais não conseguiríamos ter filhos e foi necessário procurar ajuda médica. E então nós começamos a fazer um tratamento e o médico está assim: não, vai dar tudo certo, você tem muitos óvulos, está tudo bem, sua idade é bacana para poder gerar, pode ficar tranquilo, vai dar certo. Fiz todo o processo de um tratamento que se chama fertilização in vitro. Ele pega o material masculino, em laboratório ele gera um embriãozinho e depois coloca na barriga da mulher. E nós fizemos esse tratamento, que é um tratamento que desgasta muito fisicamente, psicologicamente, é muita medicação que tem que tomar, é estressante. E eu passei por esse processo, conseguimos os embriões, conseguimos lá 6 embriões, estavam perfeitos, foram congeladinhos. Ali a gente começou um outro processo desse tratamento, que é a transferência desses embriões. E na minha primeira transferência nós colocamos 2 embriões. Lembram que eu tinha 6? Colocamos 2. E de cara, fiz a transferência, vai dar certo? Deu negativo. De cara o exame não foi pra frente, eu fiquei muito triste, eu chorei, falei: ô Senhor, me ajuda, vou tentar de novo. Não queria tentar, mas eu falei: não, vou tentar mais uma vez. Começamos o processo novamente no mês seguinte, fizemos mais uma transferência, colocamos mais 2 embriões. E eu falei: agora vai. agora esse negócio vai dar certo. O menino vai vir agora. Fizemos a transferência, cheguei em casa. E aí a gente é ansiosa, né? Vai fazendo, compra lá 50 testes de farmácia. Todo dia de manhã, ia lá no banheiro, fazia o teste. Nada. Até que esse da segunda vez começou a dar uma corzinha. E eu falei, opa, tá, o negócio tá indo, o negócio tá indo. Por um belo dia o exame não deu um positivo. Só que aí, só o exame do xixi não conta, tem que fazer o exame de sangue. Que ele que vê a quantidade de hormônio que tem no nosso corpo para realmente contar se está grávida ou não. E eu fiz esse exame. E esse exame, ele tem 3 níveis. Positivo, intermediário e o negativo. O meu deu intermediário. Quando dá um intermediário, ele pode ir para positivo ou ele pode ir para negativo. Refiz o exame. Infelizmente, ele deu negativo. E ali naquele dia eu tinha 2 escolhas. Ou ficar triste, desistir, não querer mais. Ou sacudir a poeira e bola pra frente. Cuidar da minha saúde, cuidar de mim. E foi quando eu tomei essa decisão. Comecei a cuidar da minha saúde, descobri que eu tava com problema na minha tireoide, descobri que eu tinha trombofilia, que são fatores que impedem do embrião ficar ali no útero e gerar os filhos. Talvez era isso, esse problema de saúde que eu tinha e não sabia que estava me impedindo. Mas além disso, eu também entendo que era o tempo de Deus. Naquele tempo da espera, o Senhor, ele estava me preparando. E eu aprendi a mudar minha oração. Eu parei de pedir ao Senhor filhos e eu comecei a pedir ao Senhor para que eu fosse uma boa mãe. Porque não adianta você pedir para Deus um carro se você não tem carteira de habilitação. Como é que você vai dirigir o seu carro? Comecei a pedir ao Senhor para me ensinar, para me ajudar, para que desse certo, para que eu pudesse cuidar dos meus filhos com sabedoria, com amor, guiá-los na presença do Senhor. Passou-se ali 1 ano, tinha cuidado da minha saúde, estava tudo bem, meus exames perfeitos. Falei, agora vamos tentar de novo. E aí, no ano passado, fomos na consulta médica. Vocês lembram que eu tinha 6 embriões, perdi 4, sobrou. Cheguei lá e falei, ó, não vou pôr os 2, eu só quero 1. Porque se der errado esse 1, eu tenho mais 1 guardado. Tava convicta de que eu não queria passar aquele processo todo de novo, de estimular tudo, para tentar tudo de novo. Falei com o médico, só vou pôr 1. E eu tô decidida. E aí eu sento lá na cadeira, o médico fala assim para mim, põe os 2. Você já tentou com 2, não deu certo, põe os 2. É uma pequena chance a mais de dar certo, vai que dá, põe os 2. Eu falei, não. Já vou pôr só 1. Pensa com carinho. Falei, vou orar então. Vou orar. Se for da vontade de Deus, eu coloco os 2. E eu saí de lá triste, assim, chorei. Falei, Marion, sempre presente comigo nas consultas, nos exames e tudo. E eu falei, amor, vou orar. Se for da vontade do Senhor de colocar os 2. E sabe o que aconteceu? Deus colocou no meu coração gêmeos. Eu comecei a comprar um enxoval sem estar grávida. Fui comprando par de sapatinho, 2 iguais, 2 roupinhas iguais, tudo eu comprava par. Tava grávida? Mas eu comecei pela fé. Falei, vou comprar tudo 2. Deus colocou no meu coração. E aí passou-se uns 2 meses, nós nos preparamos, fui para Belo Horizonte, fiz a transferência, voltamos para casa. E teve uma coisa que aconteceu no meio desse caminho aí, que eu não posso deixar de contar. Eu sempre orei ao Senhor pedindo os meus filhos. No projeto de vida eu sempre coloquei o nome dos meus filhos. Eu sempre pedi ao Senhor filhos. Mas no ano passado eu tive uma experiência muito forte. Meu marido estava pregando aqui no altar. E dentro da mensagem dele, ele pregou sobre Jó. Ele falou que se Jó estivesse aqui, ele ofertaria por todos os seus filhos. E eu dei um pulo rapidamente. Ele falou, vem cá, pega o seu envelope e oferte pelos seus filhos. Eu fui a primeira a pegar na mão dele 2 envelopes. E eu escrevi atrás, Esther, Coelho, Rolão. Peguei outro envelope e escrevi atrás, Miguel, Coelho, Rolão. Coloquei minha oferta e coloquei no altar. E naquele dia, eu entendi uma diferença de ofertar e de dar nome para a sua oferta. Porque naquele dia eu estava dando nome para a minha oferta. Eu não estava só ofertando, como eu sempre faço, mas eu estava dando nome para a minha oferta. E eu dei o nome para a minha oferta, eu coloquei ela no altar e eu selei ali o meu projeto, o meu sonho. E eu declarei, falei, o Senhor vai me honrar. Colocamos os embriões, viemos embora para casa. E aí começa, vai na farmácia, compra os testes, vão. Todo dia faz. E é assim, quando a gente vai engravidar, o hormônio, todo dia ele duplica. Ele vai aumentando a cada dia. Então, a cada dia que passa, aquela listrinha azul lá vai ficando mais fortinha. E a listrinha não estava ficando fortinha? Todo dia de manhã a listrinha estava mais azulzinha, mais escurinha. E eu falei, glória a Deus.
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4: Senhor nosso Deus e nosso Pai, o Senhor é aquele que está com os ouvidos abertos para nos ouvir e com as mãos estendidas para nos abençoar. Eu aproveito este momento para interceder em favor de cada um desses que estão nos ouvindo através da Rádio 104,9 FM. Meu Deus, eu peço que o Senhor visite o coração de cada um, que o Senhor venha tocar de uma maneira especial sobre a vida desse que crê, desse que acredita que a vida dele pode ser mudada. Libera, meu Deus, as bênçãos celestiais sobre a vida de cada um. Dá, meu Deus, condições favoráveis para que eles e a sua família possam viver, que a vida dele pode ser mudada. Libera, meu Deus, as bênçãos celestiais sobre a vida de cada um. Dá, meu Deus, condições favoráveis.

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1: 104, 2h21. 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
1: Chega, chega, vamos ver isso, vamos ver isso. Entra e sai essa festa.

Segura, segura. Quando chega a parte de dar um glória a Deus, você vai dar um glória pra pipocar tudo, irmão. Mão direita pro céu, esquerda, as duas.

0: 104, 3 e 23. 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

0: linda. Vocês são incríveis,
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1: 104, 3 e 42.
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0: 104,23.
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0: 104.4 e 41.
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0: 4, 5 em ponto.
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2: 104,5 e 20.
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0: 104, 17 para 6.
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Gabriela Rocha. A passarela é toda sua, minha filha.

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3: Olá, queridos, amados ouvintes. Deus abençoe a sua vida poderosamente. Hoje é domingo, dia do Senhor, dia de estarmos buscando a presença do Todo-Poderoso e nos enchermos do Espírito Santo de Deus. Nós estamos aí, né, no mês de outubro, mês profético da conquista. Você vai conquistar tudo aquilo que Deus determinou. Independente de oposição, de retaliação, de levantes do inimigo, não importa o que aconteça. O que importa é que a palavra de Deus, ela já foi liberada. E a palavra de Deus é palavra de vitória. Ela não volta vazia às 7 da noite. Você não pode ficar de fora. Venha participar. Seja um participante da obra de Deus, tá bom? Deus abençoe sua vida. Continue aí a programação.
4: A primeira foi a infecção dos olhos do meu neto. E a segunda é uma causa na justiça que já estava perdida, mas para a honra e glória do Senhor, hoje eu vim dizimar aquilo que é de Deus.
5: Eu, Zeni, eu moro no bairro Vila Isa. Eu entrei numa campanha no domingo. Na segunda-feira, o meu neto, que é o neto filho, ele deu uma crise terrível. Foi até que eu conversei com o senhor. O senhor falou para mim, pode fazer todos os exames que não vai ter nada. Fiz ultrassom do coração, eletro, tomografia, fiz todos os exames de sangue, tudo. Ele não deu nada. Para onde e para o nome do Senhor.
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7: Falei, Senhor, quando eu tiver um filho, ele vai se chamar Miguel. Os anos se passaram e no ano de 2023 eu escrevi um livro contando meu testemunho dentro do mundo Miss. E o título desse livro é De Escrava a Rainha Esther. E na dedicatória desse livro, eu escrevi: eu dedico este livro à minha filha Esther, que ainda não existe, mas Deus proverá. E ali eu já comecei a dar nome para o meu sonho. Pela fé, eu comecei a declarar que o Senhor iria conceder o desejo do meu coração. Mas entre a promessa cumprida, tem um processo. Existe uma realidade ali que a gente precisa passar por ela. E quando nós decidimos engravidar, o meu marido, ele tem vasectomia, então pelos métodos naturais não conseguiríamos ter filhos. E foi necessário procurar ajuda médica. E então nós começamos a fazer um tratamento. E o médico está assim, não, vai dar tudo certo. Você tem muitos ovos, está tudo bem, sua idade é bacana para poder gerar, pode ficar tranquilo, vai dar certo. Fiz todo o processo de um tratamento que se chama fertilização in vitro. Ele pega o material masculino, em laboratório, ele gera um embriãozinho e depois coloca na barriga da mulher. E nós fizemos esse tratamento, que é um tratamento que desgasta muito, fisicamente, psicologicamente, é muita medicação que tem que tomar. É estressante. E eu passei por esse processo. Conseguimos os embriões. Conseguimos lá 6 embriões. Estavam perfeitos, foram congeladinhos. Ali a gente começou um outro processo desse tratamento, que é a transferência desses embriões. E na minha primeira transferência, nós colocamos 2 embriões. Lembram que eu tinha 6? Colocamos 2. E de cara, fiz a transferência. Vai dar certo? Deu negativo. De cara o exame não foi pra frente, eu fiquei muito triste, chorei, falei, ô Senhor, me ajuda, vou tentar de novo. Não queria tentar, mas eu falei, não, vou tentar mais uma vez. Fomos fomos, começamos o processo novamente no mês seguinte. Fizemos mais uma transferência, colocamos mais dois embriões. E eu falei, agora vai. Em nome de Jesus, agora esse negócio vai dar certo. O menino vai vir agora. Fizemos a transferência, cheguei em casa. E aí a gente é ansiosa, né? Vai fazendo, compra lá 50 testes de farmácia. Todo dia de manhã, ia lá no banheiro, fazia o teste. Nada. Até que esse, da segunda vez, começou a dar uma corzinha. E eu falei, opa, tá, o negócio tá indo, o negócio tá indo. Por um belo dia, o exame não deu um positivo. Só que aí, só o exame do xixi não conta, tem que fazer o exame de sangue. Que ele que vê a quantidade de hormônio que tem no nosso corpo para realmente contar se tá grávida ou não. E eu fiz esse exame. E esse exame, ele tem três níveis. O positivo, o intermediário e o negativo. O meu deu intermediário. Quando dá um intermediário, ele pode ir para positivo ou ele pode ir para negativo. Refiz o exame. Infelizmente, ele deu negativo. E ali naquele dia eu tinha duas escolhas: ou ficar triste, desistir, não querer mais, ou sacudir a poeira e bola pra frente, cuidar da minha saúde, cuidar de mim. E foi quando eu tomei essa decisão. Comecei a cuidar da minha saúde, descobri que eu tava com problema na minha tireoide, descobri que eu tinha trombofilia, que são fatores que impedem o embrião ficar ali no útero e gerar os filhos. Talvez era isso, esse problema de saúde que eu tinha e não sabia que estava me impedindo. Mas além disso, eu também entendo que era o tempo de Deus. Naquele tempo da espera, o Senhor, ele estava me preparando. E eu aprendi a mudar minha oração. Eu parei de pedir ao Senhor filhos e eu comecei a pedir ao Senhor para que eu fosse uma boa mãe. Porque não adianta você pedir para Deus um carro se você não tem carteira de habilitação. Como é que você vai dirigir o seu carro? E eu comecei a pedir ao Senhor para me ensinar, para me ajudar, para que desse certo, para que eu pudesse cuidar dos meus filhos com sabedoria, com amor, guiá-los na presença do Senhor. Passou-se ali um ano, tinha cuidado da minha saúde, estava tudo bem, meus exames perfeitos. Falei, agora vamos tentar de novo. E aí, no ano passado, fomos na consulta médica. Vocês lembram que eu tinha 6 embriões. Perdi 4, sobrou. Cheguei lá e falei, ó, não vou pôr os 2. Eu só quero 1. Porque se der errado esse 1, eu tenho mais 1 guardado. Tava convicta de que eu não queria passar aquele processo todo de novo, de estimular tudo, para tentar tudo de novo. Falei com o médico, só vou pôr 1. E eu tô decidida. E aí eu sento lá na cadeira, o médico fala assim para mim, põe os 2. Você já tentou com 2, não deu certo? Põe os 2, é uma pequena chance a mais de dar certo. Vai que dá, põe os 2. Eu falei, não, já vou pôr só 1. Ele, pensa com carinho. Eu falei, vou orar então. Vou orar, se for da vontade de Deus, eu coloco os 2. E eu saí de lá triste, assim, chorei. Eu falei, Marion, sempre presente comigo nas consultas, nos exames e tudo. E eu falei, amor, vou orar, se for da vontade do Senhor de colocar os 2. E sabe o que aconteceu? Deus colocou no meu coração gêmeos. Eu comecei a comprar um enxoval sem estar grávida. Fui comprando um par de sapatinho, 2 iguais, 2 roupinhas iguais. Tudo eu comprava par. Tava grávida? Mas eu comecei pela fé. Falei, vou comprar tudo 2. Deus colocou no meu coração. E aí passou-se uns 2 meses. Nós nos preparamos, fui para Belo Horizonte, fiz a transferência. Voltamos para casa. E teve uma coisa que aconteceu no meio desse caminho aí, que eu não posso deixar de contar. Eu sempre orei ao Senhor pedindo os meus filhos. No projeto de vida eu sempre coloquei o nome dos meus filhos. Eu sempre pedi ao Senhor filhos. Mas no ano passado eu tive uma experiência muito forte. Meu marido estava pregando aqui no altar. E dentro da mensagem dele, ele pregou sobre Jó. E ele falou que se Jó estivesse aqui, ele ofertaria por todos os seus filhos. E eu dei um pulo rapidamente, ele falou, vem cá, pega o seu envelope e oferte pelos seus filhos. Eu fui a primeira a pegar na mão dele 2 envelopes. E eu escrevi atrás, Esther, Coelho, Rolão. Peguei outro envelope e escrevi atrás, Miguel, Coelho, Rolão. Coloquei minha oferta e coloquei no altar. E naquele dia, eu entendi uma diferença de ofertar e de dar nome para a sua oferta. Porque naquele dia eu estava dando nome para a minha oferta. Eu não estava só ofertando, como eu sempre faço, mas eu estava dando nome para a minha oferta. E eu dei o nome para a minha oferta, eu coloquei ela no altar e eu selei ali o meu projeto, o meu sonho. E eu declarei, falei, o Senhor vai me honrar. Colocamos os embriões, viemos embora para casa. E aí começa, vai na farmácia, compra os testes, vamos. Todo dia faz. E é assim, quando a gente vai engravidar, o hormônio, todo dia ele duplica. Ele vai aumentando a cada dia. Então, a cada dia que passa, aquela listrinha azul lá vai ficando mais fortinha. E a listrinha não estava ficando fortinha? Todo dia de manhã a listrinha estava mais azulzinha, mais escurinha. E eu falei, glória a Deus.
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3: Ó grande Deus e poderoso Pai, eu apresento a vida de cada um dos teus filhos que estão nos ouvindo aqui através da Rádio 104,9 FM. Meu Deus, abençoe a vida de cada um. Libera, meu Deus, tudo que está travado no mundo espiritual. Repreenda tudo aquilo que não presta e não provém do Senhor. Abre as comportas do céu sobre a vida deste que crê. Meu Deus, dá condições favoráveis para que eles possam prosseguir na jornada, para que possam receber os benefícios do céu sobre a vida deles. Meu Deus, eu oro neste momento com a certeza e a convicção de que o Senhor ouviu esta oração e já liberou resposta dos céus. Eu te agradeço em nome de Jesus. Amém e graças a Deus.
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2: O Senhor está curando feridas aqui hoje. Quem crê nessa palavra? Oh, aleluia!

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1: 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Eu quero profetizar na sua vida.

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